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vocês, minhas negas. Um beijo no coração de cada um de vocês. Obrigado por fazerem parte desse sonho, dessa festa maravilhosa, trazendo essa energia incrível. Joga a mão no céu assim. A gente fez tudo isso, construiu esse mundo só pra vocês se sentirem bem, pra vocês serem felizes. Obrigado por me acompanharem em todos os momentos da minha carreira. Um beijo no coração de cada um dos fã-clubes que vieram aqui hoje. Toda a banda, toda essa equipe maravilhosa que me acompanhou. Joga champanhe na galera aí, rapaz. Eita! Gente, obrigado! Fiquem com Deus! Que Nossa Senhora Aparecida proteja cada um de vocês! Acreditem em seus sonhos, sempre com Deus à frente de tudo! Eu...

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0: Obrigado!
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0: seguinte, empolga não, tá?
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1: Deus, obrigado. 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

0: 4 e 16.
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0: 4 e 19.

0: 4:32.
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0: 4:34.
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0: 4h48.
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0: 4h50.
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8: Muito boa tarde, não. Bom dia. É que nós começamos tarde hoje, né? Eu tô já falando boa tarde. Bom dia, meus amigos e amigas. Bom dia, você que está ligado. Bom dia, seu Nho Silva, que chegou tarde hoje, hein?
9: Ah, tomei um leque hoje.
8: Bom dia. O velho tá no ar, tudo bem?
9: Seguinte, viu? É. Eu tinha combinado com um rápido cara para me pegar 4h30, né?
8: Ele já estava esperando o senhor lá na frente.
9: Fiquei lá esperando até 4h35, começou a chover, e ele não mandou mensagem nenhuma para mim, eu me mandei. Cheguei aqui tudo molhado, né, Vanci? Tudo molhado aqui. Agora ele está dizendo que está lá na frente de casa.
8: É.
9: Se eu sair de lá 4h35, ele não estava lá?
8: 5 horas e 14 minutos.
9: Ele deixou na mão.
8: Ué, mas o senhor devia ter ficado descansando hoje. Dormindo?
9: É, então agora tem que esquecer, né? Tem que procurar já arrumar outro, porque...
8: O velho já ficou nervoso cedo hoje, rapaz. Eu esqueci meu fone de ouvido, esqueci meu dinheiro, esqueci tudo. Hã?
9: Hã? Me molhei tudo. Tomei remédio ontem de noite.
8: Só chegou. Por isso que demorou pra começar o programa, nós se molhamos, né? Eu também me molhei um pouquinho. Eu tava sem guarda-chuva em casa, daí tinha uma sacolinha que o meu neto ganhou um brinquedo. Daí eu peguei o papelzinho e já aproveitei para vir aqui. Gente, hoje o programa começa às 5 horas e 15 minutos. Muita música para você que está ligado, para você que está aqui na nossa programação. Um abraço todo especial para você. Seja sempre bem-vindo à nossa programação. Tá escutando, senhor?
9: Não tá bom.
8: Ah, então depois... Não tá baixo ou tá alto?
9: Não, tá pipocando.
8: Ixi, tá pipocando? Então tá. Daqui a pouco nós arrumamos o seu retorno aí. Bom dia, então. Grito de amor para começar o programa de hoje. 5 horas e 15 minutos. Bom dia, tamo no ar para você. Nho Silva no seu rádio. Ué, o que deu aqui, meu filho? Aí.
9: Ih, nem. Você comeu farinha?
8: Porque tá nem o rádio tá quer funcionar. Vamos lá!

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0: Tá aí pra você, grito de amor aqui na programação, começando com o nosso programa muito romântico, né, senhor? Tá funcionando só um lado aí?
1: O negócio hoje tá ruim.
0: Tá ruim, é porque tá chovendo.
1: O que que tá acontecendo aí?
0: Chuva.
1: Você tá me ouvindo?
0: Tô. Pode falar.
1: Me empresta vintão aí.
0: É, 20?
1: É.
0: É pra comprar outro fone? Eu tava precisando de 600 e eu tava pensando, vou até hoje na chuva, que o senhor hoje vai me arrumar 600.
2: Mais de 90
0: é,
2: anos?
0: Mais de 90
2: anos. Parabéns!
0: É, parabéns pelo seu iodo.
1: Parou!
0: Mais de 90 anos. Gente, vamos levantando, que hoje é pra você.
1: É, que dia é hoje, hein?
0: Eu não sei hoje que dia que é, eu tô perdido aqui.
1: Você também tô?
0: Hã? Dia 17 hoje?
1: Não.
0: Dia 17?
1: Não, hoje não é 17.
0: Não, hoje é domingão. O pé de cachimbo, 17? Hã? Ou não?
1: Não, com mais 7 quanto
0: é
1: que dá?
0: É, com mais 7? Daí dá 27. E é burro!
1: Sabe quem tá cortado?
0: É.
1: Mariano.
0: Grande Mariano!
2: Que hora que esse programa vai acabar?
1: Ih, nem começou?
0: Nem começou ainda, já querem acabar o programa aí, senhor. Olha, o Mariano tá acordado hoje?
1: Tá acordado.
0: Ô, Mariano!
1: Tá cortando grama já.
0: Cortando grama? Tá. Nessa chuva?
1: Esqueci. Um aperitivo pra você hoje.
0: Ah, não.
1: Isso é coisa de louco, tio!
0: Isso é coisa de louco, tio! Hein? Você pode participar do programa hoje não vai ter sorteio, né?
1: É.
0: Não, hoje, com essa chuva toda.
1: Já estão cobrando eu aqui, uai.
0: Ah.
1: O homem aqui é uma música, O Lobisomem.
0: Ah, O Lobisomem?
1: É O Lobisomem, pro seu Ayrton.
0: É, será que tem ainda?
1: Tem, O Lobisominho. Eu quero fazer um criamo de lobisomem.
0: Por quê?
1: Quero limpar galinheiro por aqui.
0: Eu esqueci o nome daquela música. Não é Lobisomem. Ué, é lobisomem mesmo?
1: Lobisomem.
0: Ah, deixa eu ver aqui com Pedro Hortaça. É? Ó, tem que ter o Dário Sampaio, tem que ter um
1: carro. Não, é com.
0: Tinha um carreiro e
1: Pardinho. É aquele Silva.
0: É.
1: Lá do Rio Grande.
0: É, tinha um carreiro e Pardinho, não é?
1: Não.
0: Tem, é?
1: Não.
0: Não, não tem nenhum Silva do Rio Grande.
1: Hã? Tem sim, rapaz. Tem, não tem meu convênio.
0: Abel e Caim. Tem Abel e Caim. Daí.
1: Mano Lima.
0: Mano Lima? Eu vou ver se tem. Mano Lima? Mas eu não. Então não é lobisomem o nome da música. Ei, o velho moiou a cachola hoje. Hã? Deixa eu ver aqui. 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Lá no mercado. Qual mercado?
1: Da Solé.
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1: Ontem tá eu fui lá.
0: Na nossa programação.
1: Comprei meio quilo de linguiça.
0: O respeito, amizade e eita, amizade e respeito
3: deste Brasil.
0: Olha aí, ó.
1: Oi.
0: Esse é Mano Lima.

0: pensamento.
1: É, esse é Mano Lima. Agora, esse aqui, deixa eu ver. E esse?
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1: Ô, oh, viramos gaúcho hoje. Vamos lá, lobisomem.

0: esse lobisomem não, né, senhor? Hã? Eu achei que era esse lobisomem.
1: Então, se não for essa, ele é que ligue pra cá e...
0: E peça, porque
1: e não... diga o cantor pra nós.
0: É outro nome, né? Você pode participar, você que tá caminhando hora dessa. Eu acho que meu amigo Vanier tá caminhando hora dessa, né?
1: Quem?
0: Meu amigo Vanier.
1: Com chuva?
0: Né? E também quem tá caminhando uma hora dessa e tá numa boa é o meu amigo lá, o homem. O homem da calça preta.
1: Será que tá?
0: O outro homem. O alemão?
1: O alemão?
0: O transportador. Conhece ele?
1: Eu já ouvi falar nele, mas não conheço.
0: Já ouviu falar?
1: Não.
0: Diz que ele tá caminhando, uma boa. Como é que é?
1: Maneco.
0: Maneco. Maneco! Fala, homem! E também quem tá por aqui é a Andriele. Alô, Andriele, um abraço todo especial pra você. Já tá por aqui cedo hoje. Eita, que eu não acredito. A minha sogra já tá escutando a programação. E isso que é sogra.
1: Que é isso?
0: Isso que é sogra. O senhor tem sogra ainda, senhor?
1: Hã? Mas qual é a sogra?
0: Sogra? Sogra? Sogra? Sogrinha?
1: Você tem duas, né?
0: Eu tenho. Não, tem só uma.
1: Uma?
0: Duas? Ué, como assim duas? Hã? Eu falei, meu Deus, o senhor tem sogra. Esse velho hoje, se choveu, ele deve estar com alguma coisa pensativa. Cuidado, senhor, minha sogra está escutando. Se eu falo que eu tenho duas sogras, eu vou ter que explicar depois. Hã? Olha, gente, você pode participar do programa, você pode pedir a sua música. Você é o nosso convidado todo especial hoje, domingão, dia 17. Um abraço todo especial para Neide Fernandes Rosa. Bom dia, dona Yara Gomes, seu Hermes. O Assiro Severo.
1: Já,
0: Assiro Severo, o homem é
1: cedo. Madruga, hein?
0: Madruga. Alô, seu Joãozinho. Um abraço todo especial pro seu Joãozinho, seja bem-vindo. Hoje tá fraquinho, hein, meu Joãozinho? O que aconteceu hoje? O Valdir Esperfeld já tá aqui, Valdelir. Alô, Valdelir Esperfeld, já tá aqui curtindo a programação também. Você que acordou agora, pode mandando o seu recado aí, que nós estamos aqui numa boa.
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0: 5h29.

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0: Já estamos de volta aqui no Varandão da Casa Grande, né, senhor? E se você, meu amigo, você, minha amiga, quiser economizar, se você precisar comprar aquela carne assada, a Casa de la Carne está prontinho para servir você, né, senhor? Oi? Tá escutando eu?
11: Você está lá num buraco.
0: Ixi, o que está acontecendo com esse fone de ouvido hoje? Hoje o senhor não está... É porque choveu? É por isso? E agora?
11: E é novo, né?
0: E é novo.
11: Novinho.
0: O que aconteceu? Ei, senhor! Olha, você pode também vir até aqui na nossa programação, né, senhor? Você que quer ser patrocinador do Véi da Calça Preta, é só entrar em contato aí com o seu Iô. É com o seu Iô mesmo, senhor? Qual que é o telefone?
11: Meu telefone?
0: É, para entrar em contato.
11: 45-999-15-11-52.
0: Isso, para você ser um patrocinador aqui da programação do seu Iô Silva. O programa que mais toca música e mais dá prêmios pra você, né, senhor? Hã? O seu fone de ouvido vai ter que comprar um fone de ouvido novo, hein?
11: Você sabe onde é que você está falando?
0: Hã?
11: Dentro de um buraco.
0: Ixi, então é o cabo. Então daqui a pouco nós vamos arrumar o cabo aí pro seu Jô Silva. Opa!
11: Agora
0: melhorou?
11: Melhorou.
0: Deixa eu ver aqui, peraí.
12: Alô?
0: Oi. Ih, melhorou ou não? Então tá, vamos curtir mais uma música. Eita, hoje é dia de chuva. Só falta o Passa Mais vir aqui agora.
11: Arrebentou meu Vitor aqui.
0: Arrebentou agora? Aí, ó. Eita, o Passa Mais vai vir hoje?
11: Você é marvadinho, né?
13: Que velho, tentadinho. Esse é seu
0: Um abraço irmão. Especial pro meu amigo Poçomar, e seja bem-vindo sempre à nossa programação. Hoje ele não vem porque hoje tá chovendo, né, senhor? Daqui a pouco a gente vai ver como é que vai ficar a temperatura neste domingão gostoso, para você que está ligado à nossa programação. 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Ele não tá escutando, gente. Vamos curtir uma música, daqui a pouco eu volto. Eita, hoje é o dia.

0: Corococó, melhorou agora o som?
1: O que, que é Corococó?
0: O Corococó é a galinha gritando. Corococó, o senhor não acha, não?
1: Eu não.
0: O senhor nunca pegou uma galinha gritando?
1: Epa, esse é o teu.
0: Esse é o meu. 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
0: 5h45 no seu rádio. Alô, você que tá ligado. Manda o seu áudio aqui pra nossa programação.
3: Bom dia, Valdeci.
0: Bom dia.
3: Opa. Beijos, caminhados. Que boiado, que não pinto, bicho.
0: Ah, é?
3: Valdeci. Se der sorteio, bota pra sorteio.
0: Uhum.
3: Um abraço, bom domingo pra vocês.
0: O Sidão falou que tava caminhando. O Sidão disse que tava caminhando. Tava fazendo exercício, daí chegou em casa agora. Daí ele pediu uma música sertaneja. O que, que você acha da ideia?
1: Pra ele?
0: É.
1: Corpo esgarrapado.
0: Não, essa aí não pode, é gauchesca, gauchesca. É? Ou não? Ou toca o que o velho manda?
1: Não, então faz pra ele.
0: É. Pássaro sem ninho.
1: Pássaro sem ninho, o que é pássaro sem ninho?
0: O quê? Pássaro sem ninho, velho.
1: Pra ele tem que ser cadela baia.
0: É cadela baia?
1: É.
0: Não.
1: Não.
0: Ele não gosta.
1: Não.
0: Mas vamos colocar essa aí, depois o senhor conversa com ele. É Mano Lima, é o cadela baia.
1: É.
0: Aí, ó. O seu Inhor hoje tá meio gauchesco. 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
0: Essa aí, senhor?
1: Conheço.
0: Essa é pro seu Inhor? Pro Sidão?
1: É.
0: Companheiro, companheiro?
1: É.
0: Não, senhor. Aí, Sidão. Conversa com o homem depois, aí. Vamos lá. Agora são 5h47.

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0: No ar, Andão da Casa Grande.
1: Opa!
0: Silva.
1: Não tô acostumado sem fone de ouvido.
0: Fala aí, velho!
2: Fala aí, velho!
3: Você começa a assustar a gente, rapaz.
1: É que eu não sou acostumado sem fone de ouvido, aí deu uma microfoneazinha, mas é coisa mínima.
3: O que que é Mulher Maravilha, hein?
1: É Mulher Maravilha?
3: É.
1: É um personagem que passava na televisão há muito tempo atrás.
3: É.
1: Você não lembra?
3: Eu não.
1: Hã?
3: Não.
1: Pois eu tenho que lembrar, senhor. Mulher Maravilha. Ó, deixa eu ter um recado aqui, ó. Manda um abraço aí para o seu Yul Silva. Fala para ele que é o Marlon, que levou ele para casa esses dias atrás. É, busquei ele lá na casa de La Carne. E eu não quero ser fofoqueiro, não, mas o homem levou um boi para casa.
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1: O homem levou um boi para casa.
3: Quem que falou isso?
1: É o Marlon. Eu não quero ser fofoqueiro, mas ele levou um boi de carne para casa, quase que não coube no carro. Aqui. É, senhor.
3: Mas, olha.
1: O senhor nem pode dividir, senhor.
3: O negócio é o chifre.
1: É o quê? O quê? O chifre? Por quê?
3: Você quer?
1: Diz que o senhor levou um boi para casa.
3: É assim ele falou.
1: Aham.
3: Agora aqui ele é gente boa, viu?
1: É, Marlon.
3: Acho que ele não deixa a gente na rua.
1: Aí é?
3: É. Se eu tivesse chamado ele de madrugada, eu tenho certeza que ele tinha me trazido.
1: Mas por que você não chamou eu de madrugada? Eu ia lá também. Eu cobro 10 reais para carregar com o guarda-chuva.
3: 10?
1: 10 pilas. Eu boto o guarda-chuva e nós ia andando bem tranquilo. Hã? O que o senhor acha?
3: Tomei remédio ontem de noite.
1: É mesmo?
3: Naquela aguarada aí.
5: Tá de mentira, rapaz. Vai achar o que você fazer.
1: Eu, ó, até vergonha. Mas eu que tô mentindo, não, velho.
3: Pronto.
1: Pronto.
3: Vamos de missa?
1: Não, vamos de missa. 5h59, depois aí do padre Eduardo Manzotti, nós voltamos e trazemos para você a sua indicação, a sua música. Comadre Andréia tá curtindo, comadre Andréia Pinheiro. Diz que tá chovendo lá. Aqui.
3: Aonde?
1: Ela falou lá, não sei aonde. Deve ser em Santa Terezinha do Itaipu. Hein? A comadre Andréia. Um abraço especial, seja bem-vindo. Daqui a pouco a gente volta. É você da Jornal.
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8: Espírito, Espírito.
9: Bom dia, amados irmãos e irmãs, neste domingo da Ascensão do Senhor. Hoje e durante toda a semana nós iremos invocar o Divino Espírito Santo e também Santa Rita de Cássia. A cada amanhecer pedindo os dons do Espírito Santo e colocar as nossas intenções pela intercessão de Santa Rita de Cássia. Vamos juntos, em nome do Pai, do Filho, do Espírito Santo. Amém. Senhor Deus, no início deste dia queremos pedir, mandai-nos o Espírito Santo com os 7 dons. Nesta manhã, Senhor, mandai-nos o Espírito de sabedoria, para que procuremos unicamente a vós, que sois nosso fim e destino. Mandai o Espírito de inteligência, para que bem compreendamos a vossa santa palavra e vossa santa vontade. Mandai-nos nesta manhã o Espírito de conselho, para que não erremos nas dúvidas e sim trilhemos o bom caminho. Senhor, manda o Espírito de fortaleza, para que vos sejamos fiéis na felicidade e na desventura, e que diante das tentações e tribulações possamos resistir firmemente. Nesta manhã, Senhor, manda sobre nós o Espírito da ciência, para que saibamos distinguir o bem e o mal e sejamos comprometidos com nossos deveres de cristão. Mandai, Senhor, o Espírito de piedade, para que, inflamados no santo amor, possamos levar ao mundo a paz, E por fim, manda-nos, Senhor, o espírito do temor de Deus, para que sempre

O reino, seja feita a vossa vontade, assim na terra como no céu. O pão nosso de cada dia nos dai hoje. Perdoai-nos nas nossas ofensas, assim como nós perdoamos a quem nos tem ofendido, e não nos deixeis cair em tentação, mas livrai-nos do mal. Amém. Ó Deus, por intercessão de Santa Rita de Cássia, a santa das causas impossíveis, advogada dos casos desesperados, auxiliadora na última hora, atenda-nos neste pedido que nesta manhã apresentamos com fé. Santa Rita de Cássia, junto ao Sagrado Coração de Jesus, interceda por nós. Amém. Bom dia a todos.

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1: Depois de 2 anos desempregado, o sujeito em total desespero bate à porta de um circo.
2: É, a única vaga que temos disponível é de domador de leões.
3: Domador de leões? Não, não acredito que eu vou me sair bem nisso, não.
2: Deixa disso, rapaz. Esse emprego é moleza, você vai ver só. Você faz o seguinte, entra na jaula com um chicote na mão e encara o leão. Se ele rugir, você estala o chicote no ar. Se ele der um passo pra frente, você dá um passo pra trás. Estala o chicote no ar. Se ele der 2 passos pra frente, você dá 2 passos pra trás. E estala o chicote no ar novamente. Se ele avançar de novo, você recua e estala o chicote no ar. É fácil.
3: Mas e se eu chegar no final da jaula e não der mais pra andar pra trás?
2: Aí não tem problema. Você pega um punhado de merda no chão e joga na cara do leão.
3: E se não tiver merda?
2: Pode ficar tranquilo que vai ter.
1: Depois de passar a noite com a sua amante, o sujeito entra em casa e percebe que está com um arranhão no pescoço. Vendo o gato esparramado no sofá, ele tem uma brilhante ideia de dar um tapa no bichano, que sai gritando. A esposa acorda assustada e pergunta:
4: que barulho foi esse?
2: É, foi esse gato filho da mãe aqui. Tá fazendo a maior cena. Eu entrei em casa e ele me deu um baita arranhão no pescoço.
4: É verdade. Esse gato está impossível. Olha a chupada que ele deu no meu pescoço também.
5: Vá caçar um serviço.
1: Deus criou o burro e falou: serás burro, trabalharás incansavelmente de sol a sol, carregarás alforjas nas costas, comerás mato e não terás inteligência, e viverás 30 anos. E o burro diz: ah, parei tudo isso, porém viver 30 anos é demais, me dê somente 10 anos. E assim Deus fez. Deus criou o cachorro e disse: serás um cachorro, cuidarás a casa dos homens e serás o seu melhor amigo, comerás a comida que te derem e viverás 20 anos. E o cachorro disse:
3: parei tudo isso, porém viver 20 anos é demais, me dê somente 10.
1: E assim Deus fez. Deus criou o macaco e ele disse: serás um macaco, saltarás de uma copa para outra das árvores, fazendo palhaçadas simpáticas, serás divertido e viverás 20 anos. E o macaco lhe disse:
3: farei tudo isso, porém viver 20 anos é demais, me dê somente 10 anos.
1: E assim Deus fez. Finalmente Deus criou o homem e lhe disse: serás um homem, o único ser racional sobre a face da terra. Usarás sua inteligência para subjugar os demais animais da natureza. Dominarás o mundo e viverás 30 anos. E o homem disse:
3: serei o mais inteligente dos animais, dominarei o mundo, porém viver 30 anos é pouco. Senhor, me dê os 20 anos que o burro recusou, os 10 anos do cachorro e os 10 do macaco.
1: E assim Deus fez. E é por isso que o homem vive 30 anos como homem, se casa e passa a viver 20 anos como um burro, trabalha de sol a sol carregando tudo sobre os seus ombros, depois se aposenta e passa a viver 10 anos como um cachorro, cuidando da casa e comendo o que lhe dão. Então ele fica velho e vive 10 anos como um macaco, saltando de casa em casa de um filho seu, fazendo palhaçada para divertir os seus netos. Essa é a realidade da vida.
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7: Pipi, Coracocor.
8: Ai, ai, ai.
7: Você não gostou do Pipi, Coracocor?
8: É, por isso que você disse assim, eu tô brincando com meu netinho.
7: Não, e o senhor que tá vivendo 90 anos, né?
8: Eu já passei. Eu já tenho...
9: Mais de 90 anos?
7: É, isso aí.
9: Parabéns.
8: Eu já tenho reganha-neto,
7: rapaz. O que é isso, reganha-neto?
8: Neto do neto do neto.
7: É Gigi Mariano, não. Ele se chama Reganha Neto. O meu ainda tá pequenininho aí.
8: Tem o neto, bisneto, tataraneto, depois vem o Reganha Neto.
7: Ah, eu não sabia disso, senhor. Eu, pra mim, o senhor já passou dos 90 anos, então.
8: Ih!
7: É?
8: Só 90?
7: Só. O que que é? Tem um recado. Diz pro seu Inho que nós aguentamos esperar mais 10 anos. Ué, o que é que eu não entendi?
8: Como é que é?
7: Clécio.
8: O quê?
7: Diz pro seu Inho que nós aguentamos esperar mais 10 anos ele. Eu não entendi.
8: Ah, que bom, né?
7: É, ele disse que vai esperar o senhor mais 10 anos. Que o senhor não foi lá buscar um negócio, não sei o quê, não sei o quê.
8: Não, aquele ficou pra você.
7: Não, pra mim não.
8: É.
7: Olha aqui, seu inho, ó. Só pro senhor ficar com ciúme, ó.
10: Ô, Briax. Tudo bem?
7: Viu? Você gostou?
10: Ó. Ô, Briax. Tudo bem?
7: Viu, neto? Gostou do neto, seu inho? Ah, aqui de novo, ó. Ó, só pro senhor ficar com ciúme.
10: Oi, Boiate, oi,
11: tudo bem?
10: Tudo bem?
7: Fala
11: que
10: isso?
11: Saudades.
10: Saudades.
7: Viu?
10: Tchau.
7: Ficou morrendo de ciúme agora, né, seu Yô?
8: Vai embora.
7: Vai embora por quê? Por que vai embora?
8: Você
7: não gostou, Dodô?
8: Não.
7: Esse aí é o meu netinho. E ele me chama de Voiate.
8: E eu gosto, sabe de quem? Do Mariano.
7: Mariano,
8: viu? Mariano faz churrasco pra mim.
7: Fala nisso, um abraço pro Mariano, ele não mandou recado hoje, né?
8: Não, eu já falei com ele, sim.
7: Ah, já falou com ele?
8: Falei.
7: E o que ele falou?
8: Ele falou que tá...
7: Hoje não tem churrasco porque tá frio, né? Ou tá chovendo?
8: Ué.
7: Fala em chovendo, deixa eu dar uma olhada aqui na agenda aqui, seu Yô. Ó, hoje o seu Yô tá vivendo 17... É dia 17 de maio de 2026... Hoje é domingo, estamos no outono brasileiro. Hoje é dia internacional das telecomunicações e da sociedade da informação. Dia mundial da internet também hoje, hein, senhor? O senhor tem internet em casa, senhor?
8: É só internet?
7: É só internet. Hoje é dia mundial também da pastelaria. O senhor já come pastel ainda?
8: Nunca.
7: Não?
8: Não.
7: E hoje é dia mundial da hipertensão. E hipertensão o senhor tem?
8: O que
7: pressão
8: é isso?
7: Alta, pressão baixa, aquelas coisas todas.
8: Por isso que eu fui tomar uma aguinha agora.
7: Hoje é Dia Internacional da Luta contra a Homofobia.
8: Epa!
7: E transfobia também, seu Yô. O senhor sabe o que é isso? É uma versão irreprimível, irrepugnância, medo, ódio, preconceito que algumas pessoas nutrem contra os...
8: Não.
7: Os homossexuais.
8: E o alemão?
7: O alemão não é, não. Eu falei homossexuais, se eu for todo alemão, ele vai ficar bravo.
8: Eu gosto do alemão, rapaz.
7: O alemão tá aí, o cu não veio hoje.
8: Não, mas não. O alemão da imobiliária.
7: Ah, o alemão daí, eu achei
8: ele
7: que era.
8: Ele dá dinheiro, rapaz.
7: 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Aliás, ele deu aí uma querela para sortear no último programa, né?
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7: 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Indicação.
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7: 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Essa foi boa, hein, seu Yô? Essa foi boa essa daí, né? Ué, o seu fone hoje... Ah, tá, ele vai tossir, então vai lá. Enquanto isso, nós vamos de Aconteceu Comigo. Vamos lá, se aconteceu comigo... Aconteceu com você também.

0: Essa é a sua rádio. Bom dia, bom dia, bom dia. Você tá ouvindo o Velhinho da Calça Preta, o homem que vem de croque pra rádio. Essa foi boa, né?
1: É você participando da programação.
0: É você participando da programação, alô?
2: Bom dia, senhor. Certo? É, Valdir.
0: Opa.
2: Tudo tranquilo.
0: Mariano.
2: Eu queria mandar seu alô aí, tô mandando. Valeu. Um abraço, cheio, bom programa. Opa. É uma pancadona de chuva agora cedo, né?
0: Eita.
2: Mas faz parte. O senhor já falou comigo já cedo.
0: É mesmo? Eu
2: morri até os pés na chuva. Um abraço, cheio, bom programa.
0: Valeu.
2: Deus abençoe vocês aí.
0: Um abraço pra Mariana. Ô Mariano, o velho sai de ficar em casa. Quer dizer, o seu Iô sai de ficar em casa descansando, dia de chuva, dormindo até mais tarde. E ele me sai num temporal desse pra não deixar os ouvintes sem a voz do velho.
3: Nós temos um compromisso, né?
0: É, tem um compromisso. É. Tá aí, o Mariano mandou um recado aí.
3: O que que ele mandou?
0: Ele, o senhor não viu?
3: Eu.
0: Não, ele falou que o senhor.
3: Eu tava falando com uma moça aqui do lado.
0: O senhor veio, molhou os pés.
3: Molhei.
0: Deu uma pancadona de chuva, que ele já conversou com o senhor hoje de manhã cedo. Isso.
3: E eu tô doentinho.
0: E tá doentinho, tá tossindo. Então, se tossir hoje, é o seu Iô que tá com a tosse. Pode tossir, senhor. O senhor pode tudo aqui na rádio. Só nós.
3: Tosse, rouquidão.
0: Isso.
3: Sanatório do Portão.
0: Ah, oi, gente. O que é isso? É rima? Olha quem chegou aqui.
4: Bom dia, senhor Silva. Bom dia. Bom dia, amigo Valdecir. É a Nadira.
0: A mãe de Juninho.
4: Gostaria de ouvir a música com o milionário José Rico, Estrada da Vida. Aqui no sítio do Carminato, 5 horas já deu uma chuva.
0: Isso.
4: Uma pancadona de chuva. Agora tá só uma garoa.
0: Eu não vou pra casa.
4: E programa maravilhoso. Que Deus abençoe grandemente o senhor Silva, meu amigo Valdecir, e tenha um bom domingo e um bom começo de semana. Bom dia, programa maravilhoso, gostoso de ouvir.
0: Ei, dona Nadira, você sabe quem é essa menininha aqui, ó?
3: Conheço.
5: Ele é tentadinho. Esse é
0: seu
5: filho.
0: É, Gabi. Ei, Gabi.
5: Vovô Silva, você tá muito engraçado hoje.
0: Viu? Ela participa do nosso programa, Gabi, né? Tem 12 aninhos, 10, até 11 agora.
3: 11 aninhos,
0: já? Já fez 11. Para o senhor ver que o senhor já está na fila lá do Espaço Gourmet para pegar uma marmita.
3: Claro. É, mas tem uma música aí.
0: Qual?
3: A Fila Anda.
0: A Fila Anda?
3: A Fila Anda.
0: E depois da Estrada da Vida, pode ser?
3: Pode.
0: Então vamos lá. Depois da Estrada da Vida, A Fila Anda. Meu cavalo, essa daí do meu cavalo é boa. O senhor tá bravo. Vamos lá, dona Nadira Caminato, pediu e vai curtir? Nesta longa.

0: Vamos quebrar tudo! Aí, ó, já tá quebrando.
1: Mas deu um susto aqui, rapaz.
0: 6h32.
1: Vamos... Tava quase dormindo.
0: É mesmo? Por que o senhor tava dormindo?
1: Tava, né?
0: Eu tava aqui dançando, vamos quebrar tudo, só perdoa o seu Inho Silva!
1: É. E sabe quem que tá ligado conosco?
0: Quem?
1: O Zé Pintor, né?
0: Ué?
1: Ué? Esta hora?
0: O outro tá atrasado. Essa é a sua rádio.
1: O Marlo também tá ligado, hein?
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0: Quem
2: Grande.
0: Que é o Marlo? Ah, o Marlo, é. O motorista que falou que o senhor levou um boi pra casa, no carro dele.
1: O boi não, mas o chifre eu levei.
0: É o chifre? O chifre o senhor levou, o boi deixou lá, então. É.
1: O casco, o rabo.
0: É, que engraçadinho ele, né? Olha aí, olha o bichó, o bichó, o bichó. Olha o bichó. Olha, você vai participando do programa, vai mandando o seu abraço aqui numa boa. Tem uma galera aqui da internet, deixa eu ver aqui, ó. Antes deixa eu falar, hoje, seu Iô, é chuva o dia inteiro, hein? Hoje, domingo, é chuva o dia inteiro, a mínima vai ser 14 graus, a máxima 27, né? 18 graus nós estamos agora nesse exato momento. E você, meu amigo, você, minha amiga, é o nosso convidado para passar um dia chuvoso conosco. Né? Vamos tudo lá para casa do senhor. O senhor vai fazer uma pipoquinha.
1: Que pipoca?
0: É o quê?
1: Ué? Pipoca. Pipoca para criança,
0: rapaz. É claro, mas é pipoquinha.
1: Não. Lá é diferente.
0: O senhor não vendeu?
1: Lá é linguiça.
0: Ah, linguiça, nós não tem esse gosto por essa linguiça.
3: Velho, tentadinho. Esse é seu.
0: Olha aqui, ó, quem acordou? Clayton Luiz Valnier. Acordou e mandou um bom dia chuvoso. Né, Clayton? Um abraço todo especial pra você. O Zé Pintor deve ter derretido, né? Ele pinta com água, não dá certo.
1: Ele é o Ari Minosso, também é outro.
0: É o Ari Minosso também?
1: Também.
0: Mexe com pintura? O Sidão acordou cedo hoje, já pediu uma música. Daqui a pouco tem Amado Batista pra tu, Sidão. E você pode mandando hoje o recado. Hoje o pessoal tá mais assim,
1: tá.
0: Mais tranquilinho. O que que tá acontecendo hoje? Será que tá dormindo até mais tarde?
1: Eu.
0: Hã?
1: E o homem lá?
0: Qual deles? Ah, o chefe? Ó, falando em chefe, o de Souza já levantou. O de Souza hoje levantou cedo, conhece? É o seu. O seu. Como é que é?
1: Jonas.
0: É, e o outro?
1: Tino.
0: Esse é o seu Tino, tá balde d'água na cabeça dele. Ele tá dormindo ainda. Balde d'água.
1: Uma musiquinha pra ele, hein? Uma
0: musiquinha pra ele. A Vera Bordim, bom dia. Seja bem-vindo à programação. Deixa eu avisar a minha sogra que eu tô a fim de comer batata assada naquele fogão ali que ela tem ali.
1: Você quer que assar a batata tua?
0: Não, é dela. Ela assa umas batatas doces.
1: Ah.
0: É igual os antigos, do tempo do senhor aí de 1910. Ué, que é isso?
4: Isso é coisa de louco, tchê.
0: Isso é coisa de louco. E aí o senhor, ela faz umas batatas cozidas. O senhor já experimentou? Uma batata cozida?
1: Já.
0: Yeah. Ah, então, e agora assada o senhor não experimentou?
1: Claro que comi. Assada na brasa ainda, cinza.
0: Aí.
1: Na cinza.
0: Eu soube que o senhor vai ter um livro da vida do senhor. Como é que é o negócio aí?
1: Não.
0: Hã?
1: Ih, rapaz.
0: O quê?
1: Eu fui.
0: O senhor foi o quê? Diz que...
1: Mentiroso.
5: Jornal. Essa vai longe.
0: Não, senhor, disse que o senhor vai fazer um assado gostoso. Quer dizer, vai sair um livro sobre a história. Porque agora estão fazendo filme sobre os políticos, né?
1: Não.
0: Então, agora daí vamos fazer um filme do seu e eu também. O que que o senhor acha, senhor?
2: Oba!
1: Jornal! Já estão querendo fazer um filme de mim, né? Você sabe quem?
0: É.
1: Quem que foi lá em casa?
0: Quem?
1: Quem quer fazer uma história minha, né?
0: Ah, é. Então, e o senhor vai fazer?
1: Eu? A história é minha.
0: Hã?
1: É comigo mesmo só.
0: É mesmo? Mas
1: vou contar meus segredos?
0: Não,
1: e o interessante é que ele já começou a perguntar pra mim uma coisa.
0: Hã?
1: Você até aguenta. Se aquela mulher é minha esposa. Você vê que tipo de repórter é esse, rapaz?
0: O quê?
1: Quer fazer uma história de livro?
0: Hã? É claro.
1: E daí o que
0: ele queria ter certeza, senhor. É? E o que, que o senhor falou?
1: Digo, não, não é minha, não.
0: Depois dessa, só os conversando, daqui a pouco a gente volta. É, vamos de bobo, tio. Rádio Jornal. Amanhã, seu senhor.

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1: Meu amigo Dilton, conhece o Dilton? O homem da eletrônica. Aliás, ele pediu para o senhor buscar aquele televisor ali.
2: Buscar o quê?
1: Aquele televisão que o senhor deixou lá. Ele falou que a televisão é a válvula, senhor. E o senhor levou a televisão lá. Ô, oh, Dilton, arruma aí a minha televisão. Daí o Dilton falou, pede pro senhor, eu vim buscar aquele caixão de abelha. Eu não entendi isso, né? Mas é. Aí eu falei, deixa que eu aviso ele. É, o Dilton da eletrônica, o homem que conserta tudo.
2: Você mexe comigo, né, cara?
1: Eu não, por quê, senhor? Mas é recado que eles mandam.
2: Não, mas eu vou falar pro seu Tino. Seu Tino é meu favor.
1: Não, sabe por quê? Por causa que mandaram o recado pro senhor. Daí o senhor tá vendendo, parece, uma televisão?
2: Você nem branco fica, né, cara?
1: Por quê?
2: Tá mentindo assim? O Dito é meu amigo, rapaz.
1: Ah, o Dito.
2: É, meu amigo, a esposa dele.
1: Sim, mano. Mas ele falou da televisão, senhor. Daquela televisão que o senhor tem. Diz que é a televisão de 1949,
2: senhor. 49 não, 33.
1: 33, aí piorou. Nem a válvula não era, os caras estavam recém montando o tubo.
2: Aquele tempo era a cipó.
1: Cipó?
2: Cipó.
1: Ixi, o que é isso?
2: Não conhece Cipó?
1: Não, eu sou novo, eu sou novinho.
2: Mesmo?
1: É, claro, eu tô na flor da idade ainda, senhor. Eu sou um negão sarado?
2: Por isso que eu vi você é novinho, né?
1: Eu sou
2: novinho. Por isso que você anda de gatinho, né?
1: Não, de gatinho eu não ando, não. Não, de gatinho quem anda é os outros. Olha quem chegou aí.
3: Discurso político.
1: Hã?
3: Certo dia, dois amigos resolveram participar de um comício político.
1: Hã?
3: Então o candidato a prefeito falou: se eu for eleito, meus empregados só trabalharão 6 meses do ano.
1: Opa.
3: Como o senhor surdo não escutou, pediu para o seu amigo: o que é que o senhor está falando? Disse seu amigo: se o prefeito for eleito, os empregados só trabalharão 6 meses no ano. Então disse o senhor surdo: ele não falou em férias?
1: O que foi, senhor? Esse é o Turossi, nosso amigo Turossi, né, contando mais uma das suas aqui no programa. Ai, esse é o senhor Silvio, ele não fala nada. O que foi, senhor? Gente, vamos participando aqui da nossa programação. Deixa eu mandar um abraço enquanto ele respira. Porque toda vez que eu coloco aí, ele não consegue nem respirar. Por que o senhor não está respirando, senhor?
2: Estou doentinho.
1: Ah, tá doentinho. Eu achei que foi por causa da mensagem que eu coloquei.
2: Não. É o que eu vim pisando na água fria, né?
1: Mas, e velho não pode pisar na água fria?
2: Não, eu tomei remédio quentinho ontem.
1: É mesmo?
2: Uhum.
1: Meu Deus.
4: Bom dia, Odacir, bom dia, Silva.
1: Opa.
4: Tudo certo por aí?
1: Tudo.
4: Tô passando aqui na frente aqui da rádio aqui, mas hoje, infelizmente, apurou, não tem como eu ir aí,
1: tá? Oh.
2: Toda a vida ele tá.
4: Ó, passando pra deixar um abraço.
2: Vem aqui.
4: Bem forte pra vocês. Isso. Dois.
1: Aí, ó.
4: Pra todos da rádio aí.
1: Beleza.
4: Pra todo nosso Miguel. Tamo junto. Um abraço, junto. Bom dia, bom domingo.
1: Tamo junto.
5: Bom dia, Valdeci. Bom dia, Yossil.
1: Viu?
2: Viu?
1: Bom dia, Valdeci. Bom dia, ô Silva.
2: Mas ele passa aqui na frente, por que ele não sobe aqui?
1: Por causa que ele tá corrido, senhor.
2: É, domingo passado também tava corrido.
1: Eu vou convidar ele para vir aqui de novo. Os homens não param, senhor.
6: Que velho atentadinho.
2: Olha, o único é eu que sou.
1: Que velho atentadinho. O Clécio, o que é? Não, nós vamos tocar a música enquanto o senhor conversa com o Clássico. Ele quer falar com o senhor urgente. Certo, é sobre a floricultura, né?
2: É mesmo, ela tem flor.
1: Isso,
2: ela tem flor.
1: Lindas, maravilhosas. Agora a floricultura que você precisa está ali, né?
2: É São Miguel, né?
1: São Miguel.
2: E ainda além de flores bonitas,
1: sim,
2: tem outras coisas bonitas para comprar lá, rapaz.
1: É, decoração de jardins.
2: E tudo ali.
1: É, presente, papel de presente. Rosa para você dar para sua amada.
2: Brinquinho.
1: Tem acessórios
2: tem
1: também.
2: Brinco, tem aliancinha.
1: Opa!
2: É.
1: O senhor passou lá?
2: Tem um bichinho lá na frente.
1: Não, aquele bichinho lá foi vendido. Muita hora dessa calma. Um abraço especial pra vocês, sejam bem-vindos. Franguinho na panela, vai lá pro seu...
2: Tino.
1: Eita, então solta o som.

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1: É, seu Nho Silva. Fala aí, velho.
2: Eu me assustei agora, velho.
1: Tava fazendo o que aí?
2: Eu tava conversando aí com os que estão dando os prêmios.
1: Ah, hoje tem sorteio?
2: Tem sorteio.
1: Quero participar aí, um abraço. Muita saúde para o senhor Silva, e para você também, amigo Valdecir, é o Marlon. Deixa eu ver quem mais está aqui, Natalina Pazini. Bom dia, senhor. Gostaria de ouvir a música Herói Sem Medalha. Oferecer aí para o pedreiro Saradão Gilson de Souza. Né? Domingo para vocês, bom domingo. E para todos que estão na escuta do programa. Muito bem. O homem das hortaliças, que mexe com couve, alface, aquelas coisas todas. Meu amigo Delfim, bom dia, senhor. Bom dia, chocolate. Tamo aqui na escuta do programa do Rei da Calça Preta. Esse é o... Gostei dele, o homem da Kombi Branca.
2: Hã? Eu sei.
1: O Rei da Calça Preta, agora eu gostei. Essa foi boa. Meu amigo Delfim, curtindo, tem mais aqui, ó. Bom dia, quero ouvir a música com Barreirito, aonde estão os meus passos? Josefina Pazini, onde está o meu passo? Bom dia, Valdecir, desejo um excelente domingo aí para vocês. Aqui é o Lédio de Santa Terezinha. Bom dia, Valdecir. Bom dia, seu Nho, velhinho da calça preta. E agora estão...
2: Que é isso?
1: Não, agora que estão começando a acordar com a velhinha da calça preta. Amado Batista, qualquer uma, ofereço aí para todos vocês da rádio e para quem curte em São Miguel do Iguaçu 104.1. A rádio já está em Santa Teresinha do Itaipu, né? Um abraço todo especial para você. E seja bem-vindo, viu, meu compadre? É o Lédio, né? É o Lédio o nome dele, senhor. O que o senhor achou disso? Hã? O que foi?
3: O que esse Morelinho tá falando aí disso aí?
1: Hã?
3: Pega aí, eu vou dar um pau nele,
1: viu? Oi! Você viu, senhor?
2: O que?
1: O Sidão tá bravo hoje. Hã? Vou falar nisso, eu fui lá no jogo do Amarelinho, série prata, série bronze. 5-1.
2: 5?
1: Ganharam da série bronze. Um abraço, meu amigo Valdir, tá curtindo também. O que que foi?
4: Ô, Valdir, bom dia, bom dia, tudo bom? Tranquilo?
1: Levantou.
4: Pancadinha de chuva agora de noite aqui também em São Jorge, né?
1: Opa!
4: Agora tá parado, tá meio estiado aqui, tá bom? Toca pra nós a música aí com Teixeirinha, a Gai, que deu, não? Beleza, parceiro?
1: Beleza. Isso
4: pra você e a Garate pra todos os ouvintes, valeu?
1: Tá vendo? O pessoal começou a acordar agora.
2: Acordaram. E o Medeiros também tá pedindo o Velho Pontilhão, hein?
1: Velho Pontilhão não tem.
2: Tem, sim. Foi desmanchado, mas...
1: Oi, Valdecir. Eu sou a Larissa, tenho 10 anos e é a primeira vez que eu participo. Ah, não. O que foi, Larissa? Eu queria que você tocasse uma música, Nosso Amor é Ouro. Opa, Zezé de Camargo e Luciano ofereceu
2: para os meus pais. Então, essa já perdeu para mim, porque o meu amor é...
1: É mesmo?
2: É ferro.
5: Oi, chocolate aqui. Você pode me mandar agora uma música de bailarina?
1: Posso. O seu Nho é que vai cantar e vai dançar essa música de bailarina que vai ser aqui para nossa amiguinha aqui.
5: Chega!
1: Nosso Amor é Ouro, atendendo ouvinte. A partir de agora você faz a programação. Tem um monte de música pra tocar agora, hein, senhor? Apareceu do nada. Lembra do senhor, quando o senhor estava no sítio, que o senhor andava de cavalo e o cavalo corria.
2: Lembro.
1: O senhor corria atrás dela.
2: Mas eu corria no cavalo de pau.
1: Ah, do cavalo de pau. Essa foi boa. Ai, meu Deus. Vamos lá.

0: Aí, pra você que tá ligado, agora são 7 horas e 2 minutos.
1: Não
0: é
1: 2.
0: Não?
1: É 1,50. Agora é sim.
0: Ah, agora é 2. E a temperatura? Como é que tá a temperatura, senhor?
1: No meu pé tá frio.
0: 18 graus no seu rádio. Você participa e nós tocamos o seu sucesso.
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0: Velho Pontilhão.
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Meus amigos, se nesse momento algum de vocês me perguntasse onde estão os meus passos, eu não saberia dizer. 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

0: Santa Maria, no Rio Grande do Sul.
1: Esse é seu índio.
2: Quem que é? O Cum.
0: O Cum. E tá bravo, hein?
3: Tá bravo,
0: né? Ele não quer mais aquela música, né?
3: Eu não sei o que é. É dizer que é. A esposa dele enjoou a esposa.
0: Não.
3: É, a esposa enjoou. Não,
1: mas... Manda. Que hora que esse programa vai acabar?
3: É daqui a pouquinho.
0: Manda, daí nós somos obedientes aqui, né?
3: É. Vamos rodar de caminhoneiro pra ele, com Paula Fernandes.
0: Caminhoneiro.
3: É, já que ele tá lá no Santa Maria, numa boa, dirigindo.
0: Mas tem uma música especial aí.
3: Tem?
0: Tem.
3: Qual que é? Essa aqui, se Deus me ouvir, você vai mandar pra quem?
0: Chitãozinho. Aquele é alguém que já sabe quem.
3: Ah, então tá bom. Aquele alguém que já sabe quem. Mas antes, tem uma pessoa aqui que acabou de chegar. Vamos ver quem é.
4: Valdeci e o Silva, que é de São Jorge Severo. Toca para nós assistir as águas de São Francisco e oferece para todos que estão assistindo. E bom frio para você, para o Yo Silva e para toda a turma da rádio ali. Né? E muito obrigado. Se for atendido, tá? Beleza. E quero participar da premiação também.
3: Opa! Tá? Deixa com nós, tá aí, ó. É, bom dia, Valdecir. Bom dia. Será que tem aniversário hoje? Deixa eu ver, de Santa Terezinha do Itaipuá, tá aí, Olégio. Hoje é o grande dia dele. Abraço, fica com Deus, vocês da rádio. Dele, hoje é Légio, né? Eu vou olhar direitinho essa que ele mandou aqui, né? Terezinha!
5: Bom dia, Valdecir. Bom dia, Nocila. Tudo bom? É um bom domingo, quero participar de todos os sorteios. E quero ouvir uma música. Foto 3x4. Ai. Oferece para todos os ouvintes, para vocês da rádio. Tenham um bom domingo. Beleza? Tudo de bom para vocês.
3: Essa Terezinha tá alegre, né?
0: É gordinha, né?
3: Eita, nós. O Davi de Souza também já tá curtindo a programação. Conhece o Davi?
0: Conheço.
3: É, tá lá curtindo, tá com o radinho ligado. Ela também tá curtindo, lá de Toledo. Quem que é?
0: Iris.
3: Alô, dona Iris.
0: Dona Iris. E o Paulo também, o marido dela, né?
3: Isso.
0: Tão ligadinho.
3: Muito bem. Vamos lá, então. E a música, a primeira é pra ela, né?
0: Pra quem?
3: Pra quem tá curtindo.
0: Pra quem tá curtindo, né?
3: É isso aí, ó.
0: Se alguém já sabe quem, né?
3: Ah, se Deus me ouvisse.

0: aí, Chitãozinho de Chororó, pra marcar a época. Se Deus me ouvisse. Essa é bonita, né, senhor?
1: Bonita, né?
0: Agora é pro meu amigo Kun, que tá curtindo a programação lá em Santa Maria. Música linda, de Paula Fernandes, no seu rádio, caminhoneiro.
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0: pra nós. Tá ligado?
1: Eu tô ligado.
0: O Kun tá ligado. Alô, Terezinha. Alô, Natalina. Alô, Dona Ladira Carminati. Alô, Sidão. Meu amigo Clayton Luiz Vanier. Mariano. É você ligado na programação. O velhinho da calça preta.
2: Não é preta mais.
3: Mais de 90 anos?
0: É isso aí, ó.
3: Parabéns!
0: É, me parece que o Kun quer falar com o senhor aqui.
2: Epa!
0: Eu não sei o que aconteceu aí. Não,
2: ele tá bravo, me chamando de corneteiro,
0: é,
2: né?
0: É, corneteiro. Eu não sei o que é isso, corneteiro. O que é corneteiro, cara? É, Delmar, bom dia, senhor. Estou na audiência da Jornal Sempre. Toca pra nós aí, seguindo em frente com a Almir Sater. Um abraço aí pra todos que estão ligados na programação. Gente, é, pode falar.
2: Me diga uma coisa. É verdade?
0: O quê?
2: Depende. Ah, me lembrei. Ah. O negócio das linguiças de domingo que eu sorteei. Deu uma zebra naquela linguiça.
0: Como assim deu uma?
2: Ah, o rapaz mandou sortear e daí tava dando um pacotinho para cada um. Teve uma pessoa que ganhou dois pacotes, foi lá, ali no Manaí, e deram só um para ele.
0: Mas é.
2: Não foi culpa minha.
0: Ah, não?
2: Não. E outra coisa, as pessoas que ganham as comidas do almoço. Porque vão comer, né, Valdeci?
0: Claro.
2: Não vão?
0: Pegar marmita?
2: É, pegar marmita, o almoço, comer lá, não tem problema nenhum. Agora o problema é não ir lá.
0: Ah, o pessoal não vai, não aparece.
2: É,
0: fica... Tem que aparecer, né?
2: Tem que aparecer. Só se é de longe, já vem, né?
0: Uhum.
2: Eu sei que aqui a Coca-Cola foram buscar...
0: Foi?
2: Linguiça foram buscar...
0: Opa!
2: Certo. É...
0: E os 50 reais, será que foram buscar também?
2: Não sei, acho que não, né?
0: Esse aí não... Esse não fica
2: assim. Duas e 50.
0: É, duas e 50.
2: Esse foi 100 reais.
0: Esse não fica...
2: Ele tem que mandar um recado para nós, se foram buscar, né?
0: Sim.
2: Se não, nós sorteamos hoje.
0: É, não, vou passar lá semana que vem.
2: Não, você não.
0: Não, por que não?
2: Não, você...
0: Ué, é para ver se foram buscar. Se não, não foram buscar, eu trago aqui para segurar.
2: Não. Você não.
0: 7h29 no seu rádio. Tem mais gente fazendo pedido aqui, senhor. O Evandro. Bom dia, tudo bem? É, senhor, o velhinho da calça preta, da Valdeci. É o Evandro, quero participar do sorteio. Vai ter sorteio hoje?
2: Tem.
0: Ah, então tá bom. Bom dia, bom dia. Deixa eu ver quem mais aqui. Bom dia. Estamos à escuta em Placas, Pará, Amazônia.
2: Oh! Como é que é? Em
0: Placas, Pará, Amazônia. É a Jean. Ele botou o nome dele aqui, né? Não, ele só falou que tá na escuta.
2: É no Amazonas?
0: É. Geonir. Alô, seu Geonir, um abraço todo especial. Lá no Amazonas, Pará, meu sonho é ir lá. Olha quem chegou aqui.
4: Bom dia, senhor. Bom dia, Valdeci. Queria a música ao lado de Deus, se for possível. Quero oferecer lá para a família Guislande e para a família Marcelino, para todos os ouvintes. Um abençoado domingo para vocês. Se tiver sorteio, participar do sorteio.
0: Olha aí, ó. O Kun mandou aqui, ó. Tá na hora do meu café. Né? Aí ele mandou aqui um vídeo. Meu Deus, olha o tamanho do café do homem. Três linguiças, ovo frito, queijo. Nossa, mas isso é um cafezão. Alô, meu amigo Valdecir Kun. O seu Inho quer uma dessa penca aí.
2: Não, pra ele. Eu não quero nada.
0: O senhor não quer?
2: Não.
0: Dessa penca ali que ele tá. Foto 3x4 chegando quando são 7h31. Daqui a pouco a gente vai.

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13: Maravilha pra você. Já de volta por aqui, hein, senhor? Já tá quase na hora de terminar o programa, hein? Oh, Pirpim, Coracocora, um abraço para essas famílias maravilhosas que nos acompanham, né? Bastante gente aqui, ó, Luzia Patrícia, Luiz Gustavo, alô, Michele, também a Vanessa, Andressa, alô, Pablão, que maravilha! O Zé Pintor tá por aqui também, e fora a galera que tá mandando recado aqui, só pro nome no sorteio, tá? Vamos lá. Até a Gabi, hein? Gabriela Araújo, um abraço. Fernanda Lopes. Alô, Tatiane, Ubner, Terezinha, Maria, Jair Bottini. Alô, meu amigo Serjão, professor Serjão, Claudemir, também a Graciela Lima. Alô, Nirinda, Aparecida Cirlei, Zé Sandra e também Elias Patrocínio. Alô, Claudete, vou falar só o primeiro nome. Vanderlei, Elzira, Anne, tá no sorteio, Mirtes. Thaís, Alício, Luiz, Rosa, Fabiola, também Rosenilda, Paulo, Marcílio, Jandira, Leandro, alô Adriana, José, Tatiana, tô falando só pro meu nome para dar tempo, tá? Belarminda, Ana Fernandes, Fátima, também Neia, Edgar, Edgar, Jorge, Rodrigo. Alô, minha amiga Sinira, Milena, Raquel, o Feijó, alô Feijó, grande Feijó, o Cristiano, a Luísa, Izete, Vilmar, a Catiane, Bernadette, Yasmin, Roberta, Gilmar Marques, alô José Mário, Lenir Moro, Gilson de Souza, que foi pedindo a música aí da esposa, Luciana, Juliana, Tiago, Derley, meu amigo Derley Tavares, homem do esporte, Angélica e também meu compadre Valcir, né, o Valdir, a Cristiane, Fabiane, Luciele, meu amigo Juninho da Saúde, Juninho Carminati, a sua mãe também, João Machado, Cauane, Silvana, Cristiano e Neuza. Meu Deus, eu vou ficar lendo aí.
14: Tem mais, isso, né? Tem mais aí, tem mais, rapaz.
13: Nelson Friedrich, gostaria de participar do sorteio. Alô, Janete Heitman. Bom dia, quero participar do sorteio. Alô, Janete, aquele abraço. Bom dia, quero participar do sorteio. A Marileia. Eu nem vou falar, senão vou ficar o dia inteiro aqui, tá? Vamos lá, Clevenice Minoncio quer participar do sorteio. Bom dia, Valdecir e seu Ari. Fui buscar a linguiça e deram só um pacote pra mim.
14: Viu? Que te falei.
13: Mas é pacote?
14: Era dois.
13: Ah, era dois?
14: Era dois.
13: Ah, tá. Tem certeza?
14: Tenho.
13: Lídia D'Agostinho, bom dia, bom domingo pra vocês. Também quero participar do sorteio. Evandrinho, que eu já falei antes o nome dele. Se eu ganhar, eu vou buscar. Ainda hoje. Muito bem. Tá aí essa galera, a Ari Minonso também tá por aqui, Valério Novelli, né, pra participar do sorteio também, pessoal pedindo e participando, 282 pessoas vai participar do sorteio hoje, que maravilha, 282 pessoas, ei, fala aí. Aí, ó. E vamos lá?
14: Vamos.
13: 7h49, hora do sorteio.
14: Vamos fazer o sorteio?
13: Hora de fazer o sorteio. Sorteador, então. Vamos colocar o Clayton Luiz Valnier. O que, que é, Clayton? O que você quer?
15: Bom dia, Valdecir. Bom dia, Neu Silva. Temos na escuta nesse domingo, fresquinho, garoando, o São Miguel do Iguaçu, escutando a Rádio Jornal 104 91.1 FM. Coloca a música pra nós aí, Majestade o Sabiá, com Roberta Miranda.
13: Não.
15: Temos na escuta. Manda um bom dia pro José Hatman, que deve estar na escuta, é, do teu programa, do programa de vocês aí.
13: Senhor.
15: E para todos que estiver ouvindo em São Miguel do Iguaçu, essa rádio que faz amigo.
13: Beleza, tá aí então. Vamos pro sorteio.
14: Fala um pouquinho, ele tá pedindo empréstimo de Sabiá, é para tirar dor.
13: É Majestade o Sabiá.
14: Tá, Majestade, eu você quer empréstimo.
13: Opa! Ei, seu Yô. Muito bem, o que foi?
16: Boa noite, Valdeci Gonçalves. Boa noite a todos que nos acompanham neste momento.
13: O que é que ele diz aqui?
14: Vamos pro sorteio?
13: Vamos pro sorteio. Vamos lá.
14: Vamos lá.
13: 283 então, vamos lá. Pessoas. Eu falo o número, vamos lá.
14: Então, eu canto o número aqui e você observa lá, né?
13: É, vai lá então.
14: Então, vamos lá. 64.
13: 64, vamos lá, vamos ver 64. A primeira, Tereza Ramos.
14: Ganhou uma caixa de cerveja.
13: Opa!
14: Tem que retirar lá no, com o gaúcho.
13: O gaúcho, uma caixa de cerveja.
14: Uma caixa de cerveja.
13: Vamos lá então, mais um número.
14: 184.
13: 184, deixa eu ver aqui, peraí. 184. Raquel Dias.
14: Também Raquel ganhou Dias. 3 litros de chope, né?
13: 3 litros de chope?
14: Só.
13: Opa!
14: Retira lá com o gaúchinho.
13: Vamos ver aqui quem mais aqui, tá? Vamos lá, pode falar.
14: Então agora vamos lá, vou dar um. 204.
13: 204 lá longe. Alô, Vicente Costa, você foi o sortudo!
14: Ganhou 2 pacotes de linguiça,
13: hein? Aí, mas você tem agora, certeza que é 2,
14: hein? Agora é 2.
13: É,
14: eu vou ficar em cima disso.
13: Ah, então tá bom. Bom. É, quantas linguiças vem dentro, será?
14: Eu não sei.
13: Vamos lá, então. Vamos lá.
14: Agora um kit de Coca-Cola para o número. Quer ver?
13: Vai.
14: 246.
13: 240, se fosse 247, ia ser ganhar outra pessoa, mas 246 ganhou Viviane Brandão. Ó. Alô, Viviane Brandão, aquele abraço pra você. 247 era de Islândia, quase que ela levou.
14: Quase.
13: Eita, nós tá bom, tá então.
14: Tá bom, né?
13: Vamos ver os ganhadores então, vou falar o nome mais uma vez. Tereza Ramos, Raquel Dias, Vicente Costa e Viviane Brandão.
14: Então, e agora nós vamos agradecer a todos, né?
13: Isso, agradecer a todos aí que participaram.
14: E o chefe tá aí, não veio da mão.
13: Tá na correria.
14: Tá na correria, né?
13: É, hoje vai ter transmissão aí o pessoal tá trabalhando igual um doido. É, e eu já trabalhei, que eu tava aqui 5 horas da manhã chovendo, e aí eu tô aqui, né? Numa boa, agora eu vou dormir.
14: Vai dormir com a minha mão.
13: Vamos encerrar?
14: Me empresta vintão pra mim?
13: Ei, não, eu pedi pro senhor agora 50 pra mim comprar pão. É, 50 reais pra comprar pão e ainda vai faltar ainda.
14: Domingo que vem.
13: Domingo que vem?
14: É.
13: Você vai emprestar?
14: É, daí eu empresto um pouquinho mais.
13: Ah, então tá bom. Valeu, senhor. Agora domingo que vem, vê se o senhor pega mais cedo lá o rabo do carne. Pra o senhor não ficar perdido.
14: Então. Não, mas aquele me deu o cano, né?
13: Hã?
14: Me deu o cano de mim.
13: Por quê? Não, senhor. Acho
14: claro, que... eu esperei ele até 4h45 e nada.
13: Ah, o que ele falou aqui?
14: É, que ele disse que estava lá na frente da minha casa me esperando.
13: É, claro.
14: Se eu subir tudo aquela subidão lá, com chuva e ele não veio.
13: O que foi, Gum?
17: Ei, velho corneteiro mesmo, né? Ela já tá achando coisa nova lá agora.
13: E agora vamos ir, então.
14: Agora?
13: Depois dessa do velho corneteiro.
14: Fui!
13: Foi! Um abraço, fechando com o Majestade o Sabiá! Alô!
18: É de tombar o caminhão.
19: Nesse mundo tem três coisas que não se deve confiar, né? É bêbado tomando conta de boteco, conversa de camelô e juramento de mulher bonita.
20: Telefone pra você, Jacinto.
19: Ah, só pode ser de Jurumim, né? Já vou atender. Alô? É de Jurumim que tá falando? E quem que tá falando? É a mãe? Eu já sinto sim, mãe. Por aqui tá tudo que nem mau inquilino, né? Não muda nunca. O primo Gabriel casou, sim. Ele casou com uma mulher que, se for contar como ela é inteira, né? Tem que contar que nem novela em capítulo. É mulher pra garantir 6 anos de lua de mel, né, mãe? Ah, pra não passar vergonha na rua, ele chama ela de mãe, né? Como é que ele teve coragem de casar com um trombonezinho? Como o pai fala sempre, né, mãe? É preferível andar torto do que nascer sem perna.
1: Nhô Silva está de volta no varandão da Casa Grande.

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Cristo venceu a morte, volta glorioso para junto do Pai, sem nos abandonar. Ele caminha ao nosso lado e nos confia a missão de anunciar o Evangelho a todos os povos. Iniciamos hoje a semana de oração pela unidade dos cristãos e celebramos o Dia Mundial dos Meios de Comunicação Social. Por tudo isso, alegres, iniciemos esta celebração cantando.

estão acompanhando, todos que estão aqui, sejam muito bem-vindos. É bom estar aqui. Quero saudar a você que está acompanhando em casa pela TV Evangelizar, as TVs irmãs, Rádio Evangelizar, as rádios irmãs, aplicativos, YouTube, Padre Manzotti. Filhos queridos, nós estamos celebrando a ascensão do Senhor. Não é um fim de uma história, é um começo de um novo reino.

0: nome do Pai, do Filho, do Espírito Santo.
1: Amém.
0: Que a graça e a paz de Deus nosso Pai, que a graça de Jesus Cristo, com o Espírito Santo, esteja com todos vocês.
1: Bendito seja Deus que nos reuniu no amor de Cristo.
0: A ascensão do Senhor não é uma despedida, não é um fim de uma história, é o começo de um reino. Por isso, quando eles ficaram olhando para o alto, a voz lhe diz: há muito o que fazer, há muito o que transformar o mundo, há muito o que pregar o reino. Vamos pedir perdão pelas vezes que não entendemos que Jesus conta conosco na missão, pelas vezes em que olhamos para o alto e esquecemos que estamos com os pés na terra.

0: Deus, cheio de misericórdia e compaixão, perdoe os nossos pecados e nos conduza à vida eterna.
1: Amém.
0: Senhor, tem de piedade de nós.
1: Senhor, tem de piedade de nós.
0: Cristo, tem de piedade de nós.
1: Cristo, tem de piedade de nós.
0: Senhor, tem de piedade de nós.
1: Senhor, tem de piedade de nós.
0: Na ascensão do Senhor, nós celebramos também o Dia Mundial das Comunicações Sociais. E vamos louvar a Deus nosso Senhor por todas as comunicações sociais, mas em especial porque nós temos a obra Evangelizar, que tem esta missão. Por todas as graças que recebemos, glorifiquemos a Deus cantando o hino de louvor. Música.

0: Coloquemos as nossas intenções diante do Senhor. Aqueles que ligaram pedindo oração e ainda não podem fazê-lo. 0800 410 60 60 341 3221 60 60. Rezar pelos nossos colaboradores, associados, citando estes, queremos lembrar todos: Liliane dos Santos Ramos Moura, de Belo Horizonte, canal 15.1, Ricardo Luiz Brito Barbosa Filho, Ceará Mirim, Rio Grande do Norte, Maria Aparecida Batista Leite, Serrita, Pernambuco. Deus Todo-Poderoso, fazei-nos exultar de santa alegria e fervorosa ação de graças, pois na ascensão de Cristo, vosso Filho, nossa humanidade foi elevada junto de vós, e tendo Ele nos precedido como nossa cabeça, nos chama para a glória como membros do seu corpo. Ele que é Deus, e convosco vive e reina, na unidade do Espírito Santo, por todos os séculos dos séculos.
1: Amém. Liturgia da Palavra. Cristo, que sobe aos céus e envia a Igreja em missão, promete permanecer sempre conosco. Ouçamos.
2: Leitura dos Atos dos Apóstolos. No meu primeiro livro, ó Teófilo, já tratei de tudo o que Jesus fez e ensinou, desde o começo até o dia em que foi levado para o céu, depois de ter dado instruções pelo Espírito Santo aos apóstolos que tinha escolhido. Foi a eles que Jesus se mostrou vivo depois da sua paixão, com numerosas provas. Durante 40 dias, apareceu-lhes falando do reino de Deus. Durante uma refeição, deu-lhes esta ordem: não vos afasteis de Jerusalém, mas esperai a realização da promessa.

0: graça do Pai, da qual vós me ouvistes falar. João batizou com água, vós, porém, sereis batizados com o Espírito Santo dentro de poucos dias. Então os que estavam reunidos perguntaram a Jesus: Senhor, é agora que vais restaurar o reino em Israel? Jesus respondeu: Não vos cabe saber os tempos e os momentos que o Pai determinou com a sua própria autoridade. Mas recebereis o poder do Espírito Santo, que descerá sobre vós, para serdes minhas testemunhas em Jerusalém, em toda a Judéia e na Samaria, e até os confins da terra. Depois de dizer isso, Jesus foi levado ao céu. À vista deles, uma nuvem o encobriu, de forma que seus olhos não podiam mais vê-lo. Os apóstolos continuavam olhando para o céu enquanto Jesus subia. Apareceram então dois homens vestidos de branco que lhes disseram: Homens da Galileia, por que ficais aqui parados olhando para o céu? Esse Jesus que vos foi levado para o céu virá do mesmo modo como vistes partir para o céu. Palavra do Senhor.
1: Graças a Deus. O Salmo 46 é o responsório de hoje, e a antífona é: Por entre aclamações Deus se elevou, o Senhor subiu ao toque da trombeta. Todos.
2: Por entre aclamações Deus se elevou, o Senhor subiu ao toque da trombeta.
1: Cantemos.

0: Leitura da carta de São Paulo aos Efésios. Irmãos, o Deus de nosso Senhor Jesus Cristo, o Pai, a quem pertence a glória, vos dê um espírito de sabedoria que vô-lo revele e faça verdadeiramente conhecer. Que ele abra o vosso coração à sua luz, para que saibais qual a esperança que o seu chamamento vos dá, qual a riqueza da glória que está na vossa herança com os santos, e que imenso poder ele exerceu em favor de nós que cremos, de acordo com a sua ação e força onipotente. Ele manifestou sua força em Cristo quando o ressuscitou dos mortos e o fez sentar-se à sua direita nos céus, bem acima de toda autoridade, poder, potência, soberania ou qualquer título que se possa mencionar, não somente neste mundo, mas ainda no mundo futuro. Sim, ele põe tudo sob os seus pés e fez dele, que está acima de tudo, a cabeça da igreja, que é o seu corpo, a plenitude daquele que possui a plenitude universal. Palavra do Senhor.
1: Graças a Deus. Aclamemos o Santo Evangelho cantando.

0: No Evangelho de Jesus Cristo, segundo Mateus.
1: Glória a vós, Senhor.
0: Naquele tempo, os 11 discípulos foram para Galiléia, ao monte que Jesus lhes tinha indicado. Quando viram Jesus, prostraram-se diante dele. Ainda assim, alguns duvidaram. Então Jesus aproximou-se e falou: Toda autoridade me foi dada no céu e sobre a terra. Portanto, ide fazer discípulos meus todos os povos, batizando-os em nome do Pai, do Filho e do Espírito Santo, e ensinando-os a observar tudo o que vos ordenei. Eis que estarei convosco todos os dias até o fim do mundo. Palavra da salvação.
1: Glória a vós, Senhor.
0: Que a palavra de Deus perdoe os nossos pecados. Querido povo de Deus, aqui reunido neste santuário de Nossa Senhora de Guadalupe, Jesus das Santas Chagas, todos os que estão acompanhando pelos meios de comunicação, se estamos falando em comunicação social, dia mundial, e vamos daqui a pouco ver alguns pontos importantes da mensagem do Papa Leão XIV sobre esse dia, nós temos a TV Evangelizar, Rádio Evangelizar, a obra Evangelizar, é preciso que se presta a essa grande missão de evangelizar nos meios de comunicação. E todos aqueles que são associados, colaboradores, sintam-se hoje felizes, porque estão fazendo aquilo que nosso Senhor pediu. Ide e evangelizai a todos os povos. A obra Evangelizar tem este propósito: chegar onde muitas vezes a palavra não chega, a pessoas que não vão à igreja, pessoas que há muito tempo não escutam uma mensagem. Então, portanto, nós estamos cumprindo o que o Senhor diz: ir acima dos telhados, chegar em hospitais, chegar em casas de recuperação, chegar em lugares onde dificilmente pessoalmente se chega, mas pelo rádio, pela TV, pela internet, o faz. Querido povo de Deus, começo com a descrição da ascensão do Senhor feita por Lucas em Atos dos Apóstolos. E Lucas coloca assim, que acontece 40 dias depois, um período pedagógico do catequista Lucas, de mostrar que depois da ressurreição, Jesus foi confirmando os apóstolos na fé. Mais do que uma crônica, mais do que uma notícia de jornal, ele tem um sentido catequético de dizer: após a ressurreição, por 40 dias, Jesus apareceu aos apóstolos, confirmando-os na fé, mostrando-se ressuscitado. O fez aos apóstolos, o fez aos discípulos de Emaús, os fez a mais de 500 pessoas, diz Atos dos Apóstolos, fez a Maria Madalena e tantos outros. Mas chegou o momento em que ele subiu diante dos apóstolos aos céus. Na Terra Santa, se parar a guerra no Oriente, o ano que vem voltaremos à peregrinação, existe um lugar que tem a igreja hoje da Ascensão. Foi feita muito no início, inclusive já no tempo de Santa Helena, já no tempo dos cruzados, no ano de 1200 foi transformado numa mesquita. E esta igreja está lá, meio igreja, meio mesquita, não se sabe o que é exatamente, mas ela é uma octogonal, sem teto, cujo objetivo é mostrar, ali o Senhor subiu aos céus. Mas de Lucas, o que podemos tirar mais do catequista Lucas? Volto a dizer, o catequista, que eles, quando viram o Senhor, eles, Jesus falando com eles, aconteceu um fato, uma nuvem o envolveu. Sempre a nuvem significa manifestação divina. No Antigo Testamento, os momentos teofânicos da revelação de Deus, lembremos o Monte Sinai, uma nuvem tomou conta do Sinai. Roupas brancas, que sempre o branco representa, é algo do céu. Os dois anjos, os mesmos dois anjos que estavam lá quando Maria Madalena foi ao sepulcro, estava vazio, e dois anjos lhe disseram: por que choras? E depois, por que procura entre os mortos aquele que vive? Esses dois anjos mostram exatamente a messianidade de Jesus, está mostrando a supremacia de Jesus Cristo, a divindade, supremacia, e que o Cristo, em tudo feito à vontade do Pai, ressuscitado, voltou para o Pai. Esse é o sentido. Ainda o catequista Lucas vai nos dizer que eles não entenderam muito e ficaram olhando para o céu. Jesus havia acabado de dar-lhe uma missão: ide por todo o mundo e evangelizai. Mas eles parecem que estavam hipnotizados. Mas não é isso que Lucas quer dizer. Que eles tiveram talvez a vontade: leva-nos juntos, Senhor. Ou Maranatá, volte logo para que o reino aconteça. Lucas quer dizer para a comunidade, mais ou menos nos anos 80. As primeiras comunidades que os apóstolos tiveram essa atitude e foram corrigidos. A comunidade começou a pensar: bom, o Senhor voltará, então não temos mais nada que fazer. Lucas escreve: não, os apóstolos ficaram dessa mesma forma, mas veio do céu uma mensagem: ei, acordem, a história não terminou, ela começa agora, a história do reino de Deus. Porque eles estavam entendendo como o fim da história. E do céu, através do nosso catequista Lucas, veio para nos dizer: a história está começando. E o mesmo está dizendo para nós, que não desprezemos o mundo, não cruzemos os braços, não fiquemos olhando para o céu. Sim, o olhar no céu, mas os pés na terra e construindo o reino de Deus. Nós podemos nos perguntar, e de fato é justa a pergunta: o que mudou depois da ressurreição de Jesus? Nós estamos vivendo uma guerra sem fim em vários pontos, guerras declaradas que nós não imaginávamos, depois de termos passado por uma Primeira Guerra Mundial, o horror da Segunda Guerra Mundial, como ainda se mata com armas, bombardeios, inocentes. O que mudou com a ressurreição? A resposta não está no que mudou em Jesus. O que ainda no homem não mudou para esta vida nova? O que nós ainda temos que aprender desta missão? Transformar o mundo. Mas eu não posso transformar a cabeça dos líderes, mas eu posso transformar ao meu redor. Já o Evangelho E nenhum e nem outro, eles não se contrapõem. Um é catequista. Mateus fala do mesmo fato, descrevendo diferente. Em Mateus, a mesma temática aparece com uma descrição distinta. Você sabe, quando você, antigamente a gente escrevia carta, não sei vocês, mas eu sempre escrevi carta, não tinha telefone, eu escrevia para minha mãe, escrevia para meu pai, escrevia para a família. Quando a gente escreve, o e-mail não, hoje está uma pouca vergonha, é VC, PQT, tudo, é muito mal escrito, meu Deus, acho que vai acabar a língua portuguesa, vai acabar, porque agora tudo emoji, você tem que colocar um emoji sorrindo, pelo amor de Deus, gente. Não vamos para o emborrecimento, nós estamos numa fase do emborrecimento, não permita isso para você. Mas voltemos, fecho parênteses, já fiz a minha crítica. Mas quando você escreve para alguém, ou mesmo quando você fala, se você sente que a pessoa ela é sensível, você usa palavras mais poéticas. Se a pessoa é meio tosca, vamos usar essa palavra, meio rude, não adianta você usar palavras mais doces, você tem que usar palavras mais firmes. É ou não é assim? O destinatário influencia na linguagem. Mateus está escrevendo o mesmo fato, a ascensão do Senhor, Jesus que subiu aos céus. Mas ele descreve de uma forma diferente. O fato é o mesmo. Jesus está à direita do Pai Todo-Poderoso. Nós professamos isso no Creio, não é? Ressuscitou, padeceu sob Pôncio Pilatos, foi crucificado, morto e sepultado, subiu aos céus, está sentado à direita de Deus Pai Todo-Poderoso. Este é o fato. Só que Mateus começa dizendo que foi no Monte da Galileia. Não vamos entrar neste detalhe, se é Galileia ou Jerusalém, é no monte. Para Mateus significa sempre montanha, lugar do encontro com Deus. Fique com isso. Segundo, quando eles veem Jesus, qual é a atitude que Mateus diz? Se prostram. O esse se prostrar para Mateus significa que eles reconheceram que de fato Jesus era o Messias, agora glorificado. Nós precisamos entender, e também a nossa fé é esta, não é o nosso Jesus da cruz. Tanto que alguém perguntava quais são as diferenças de uma música católica e de uma música gospel. Eu vou responder um dos pontos. A música gospel bate muito na cruz e no sofrimento. Nós temos a vida pós-cruz na liturgia. Então, aqui está uma das diferenças. E isso é perceptível nas composições. Portanto, eles se prostraram, não obstante, diz Mateus, com coragem, e Mateus estava lá, ainda alguns duvidaram. Padre, é possível alguém se prostrar duvidando? É possível alguém ter fé e ainda ter dúvidas? Respondo com todas as letras, sim, é possível, e somos nós. Nós acreditamos, nós nos prostramos, nós comungamos, nós participamos da vida sacramental, mesmo que dentro de nós existem certezas. Isso não pode ser um obstáculo. Repito isso porque é de grande importância. Se a pessoa quiser ter toda a certeza, razão, conhecimento, inteligência, compreensão racional sob a hóstia santa, o que é transubstanciação, porque tem cheiro de trigo, mas não é trigo, e não comunga, errado. Mesmo você tendo alguns véus, comungue. Mesmo você tendo alguns véus, se ajoelhe. Mesmo você tendo véus, eu estou usando, que é aquele que atrapalha a visão, usando uma palavra bem psicanalítica, não importa, mas é o véu do templo, isso é teológico, se rasgou do alto a baixo. Mesmo você tendo certas dúvidas, continue servindo. Compreende o que está dizendo Mateus? A vida vai nos descortinar, o tempo vai nos mostrar. A maior revelação virá na nossa passagem daqui para a eternidade. Isso Mateus está dizendo para a comunidade. Mesmo que vocês tenham dúvidas, lá, naquela hora, os 11. Eu fico imaginando Mateus ter coragem de dizer: olha, nós estávamos lá, eu estava lá, nos prostramos, mas ainda tinha dúvidas. Eu, obrigado, Senhor, porque sinal que eu não estou longe. Obrigado, Senhor, porque então faço parte desse discipulado. Sigamos mais. Mateus, também Lucas falou, só que Mateus diz: toda autoridade me foi dada, ide, fazei discípulos meus. Mateus não conta que eles ficaram olhando para o céu, mas conta do envio. Então nós hoje, celebrando essa ascensão do Senhor, você é enviado, eu sou enviado. Você vai dizer de novo: mas eu não consigo mudar o mundo. Mude a tua realidade. Você não consegue mudar tudo, mas seja o fermento do bem. O pouco que mudarmos é o reino que se antecipa. Ide, fazei discípulos meus todos os povos. Mas aqui existe uma ordem, e aqui, queridos irmãos católicos, batizando-os em nome do Pai, do Filho e do Espírito Santo, aqui está inaugurado o batismo sacramental. Não dá para pensar uma família católica, pelo menos que se diga católica, que não batiza os filhos. Não dá para pensar alguém que se diz cristão, que não batiza os filhos. Aqui está inaugurado o batismo sacramental, não o batismo do Espírito Santo, o batismo que é uma necessidade, a porta de entrada. E ensinem a observar as leis e os mandamentos. Eu falava da obra evangelizar, é preciso. Falo de todos nós, um pai, uma mãe, vamos pensar assim, ela tem que no berço ensinar os valores cristãos, ensinando a palavra de Deus no berço. Pai, mãe, se você se omitir disso, está faltando com a sua missão. Mas depois eles vão abandonar. Faça muito bem a primeira sementeira. Escutou? Vai vir a geada, depois nasce de novo. Ensinar. E por fim, Mateus diz uma palavra: eu estarei convosco todos os dias. Agora perceba, não é uma despedida. Lembra que eu falei, comecei o ato penitencial e comecei minha homilia, não é uma despedida. Nós temos uma visão assim: Jesus se distanciando e se despedindo. Não, ao contrário, eu estarei convosco não é uma despedida, é uma presença onisciente. Me permite usar um pouco da lógica. Enquanto Jesus estava aqui na terra com carne e osso, a partir do momento que ele encontrava o cego Bartimeu, ele deixou de encontrar o outro cego. Quando ele estava aqui, encontrou a filha de Jairo, o Jairo, ele deixou de encontrar outro. Agora não. Agora na sua glória, eu estarei convosco todos os dias, convosco, com todos. Na estar na glória do Pai significa que ele pode estar momentaneamente No mesmo tempo, na mesma hora, escutando a tua prece, a minha prece, a outra prece, é essa presença que volta a ser onisciente do Filho de Deus. Ele está conosco. Como Jesus sabia que nós somos turrões, Ele deu sinais de sua presença. Eu estarei na palavra, eu estarei na Eucaristia, venham e comam. Eu estarei nos sacramentos, gente, nós católicos temos os sacramentos, e os sacramentos são ação, é uma ação de Cristo em nossa vida. Que dúvida termos ainda. Por fim, o Papa Leão XIV, presidia o Mundial das Comunicações, fala que o tema central da comunicação, e aqui eu quero só dizer uma coisa, o Papa Bento XVI, ele teve uma visão, ele era um homem, um teólogo fino, vai demorar para vir alguém igual. Ele dizia que as redes sociais é um novo continente. Você consegue entender o que ele está falando? Existe o continente americano, o continente, você entendeu? Europeu, um continente a mais, ainda a ser desbravado. Leão XIV diz, é preciso nos meios de comunicação preservar as vozes e os rostos humanos. Temos que manter a humanidade. A comunicação é um dom humano e sagrado. Temos que a voz e o rosto expressar a identidade única da pessoa. Comunicar não é transmitir dados. Nós estamos cheios de dados. Você pode perceber, você começa a procurar uma coisa no seu celular, não para mais de vir, é ou não é? Só que você lê, mas não lembra depois, que é tão rápido, que é apenas informação. Comunicar é encontrar o outro como pessoa. O desafio não é tecnológico, o desafio maior é antropológico nos meios de comunicação. Também fala do grande perigo no Dia Mundial das Comunicações Sociais, os riscos da inteligência artificial, o risco de sermos escravos dos algoritmos, o perigo de substituir relações reais com relações artificiais. Ele não fala disso, mas hoje nós falamos de relação líquida, amor líquido, amor sem consistência. Ele não fala disso, mas cuidado, ele alerta para nosso perigo de dependência da tecnologia. A tecnologia, e termino, Papa Leão XIV, deve servir o ser humano. A inovação precisa estar a serviço da vida, da dignidade, e não do contrário. Amém. Creio
2: em Deus Pai Todo-Poderoso, Criador do céu e da terra, e em Jesus Cristo, seu único Filho, nosso Senhor, que foi concebido pelo poder do Espírito Santo, nasceu da Virgem Maria, padeceu sob Pôncio Pilatos, foi crucificado, morto e sepultado, desceu à mansão dos mortos, ressuscitou ao terceiro dia, subiu aos céus, está sentado à direita de Deus Pai Todo-Poderoso, donde há de vir a julgar os vivos e os mortos. Creio no Espírito Santo, na Santa Igreja Católica, na comunhão dos santos, na remissão dos pecados, na ressurreição da carne, na vida eterna.
0: Elevemos com confiança as nossas preces, por Cristo elevado aos céus, ouvi-nos todos.
2: Por Cristo elevado aos céus, ouvi-nos.
3: Velai, Senhor, pela vossa Igreja, para que todos os discípulos de Cristo caminhem na unidade, dando ao mundo um testemunho fiel do Evangelho, nós vos pedimos.
0: Por Cristo elevado aos céus, ouvi-nos.
3: Olhai, Senhor, pelos doentes e empobrecidos, que encontrem amparo, consolo, solidariedade, e para que nunca nos falte um coração generoso e atento às suas necessidades, nós vos pedimos.
0: Por Cristo elevado aos céus, ouvi-nos.
3: Concedei, Senhor, que usemos sempre mais os diversos meios de comunicação para evangelizar e construir relações fraternas, baseadas na verdade e na justiça. Nós vos pedimos.
0: Por Cristo elevado aos céus, ouvi-nos.
3: Ajudai-nos, Senhor, a ser fiéis ao mandamento de Cristo, de anunciar a boa nova e a viver na certeza de sua presença constante, nós vos pedimos.
0: Por Cristo elevado aos céus,
1: ouvi-nos.
0: Atendei-nos, Pai, por teu Filho no Espírito Santo.
4: Amém. 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Cantemos. 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

0: irmãs, para que o sacrifício da igreja nesta pausa restauradora na caminhada rumo ao céu seja aceito por Deus Pai Todo-Poderoso.
1: Receba o Senhor por tuas mãos este sacrifício, para a glória do seu nome, para nosso bem e de toda a sua santa igreja.
0: Senhor, na festa da venerável ascensão do vosso Filho, nós vos apresentamos humildemente este sacrifício. Concedei que por este intercâmbio de dons sejamos elevados às realidades do céu, por Cristo nosso Senhor.
1: Amém.
0: O Senhor esteja convosco.
1: Ele está no meio de nós.
0: Corações ao alto.
1: O nosso coração está em Deus.
0: Demos graças ao Senhor e nosso Deus.
1: É nosso dever e nossa salvação.
0: Na verdade, é digno e justo, é nosso dever e salvação dar-vos graças, sempre em todo lugar, Senhor Pai Santo, Deus Eterno e Todo-Poderoso, pois o Senhor Jesus, Rei da Glória, vencedor do pecado e da morte, ante os anjos maravilhados, subiu hoje ao mais alto dos céus, constituído mediador entre Deus e a humanidade, juiz do mundo e Senhor do Universo. Ele, nossa cabeça e princípio, nos precedeu, não para afastar-se de nossa humildade, mas para dar-nos a nós, membros do seu corpo, confiança de um dia o seguirmos. Por isso, transbordando de alegria pascal, exulta a criação por toda a terra, também as virtudes celestes e as potestades angélicas. Proclama o hino de vossa glória, dizendo a uma só voz:
1: Santo, Santo, Santo, Senhor Deus do Universo, o céu e a terra proclamam a vossa glória. Hosana nas alturas, bendito que vem em nome do Senhor. Hosana nas alturas.
0: Na verdade, ó Pai, vós sois santo e fonte de toda a santidade. Santificai, pois, estes dons, derramando sobre eles o vosso Espírito, a fim de que se tornem para nós o corpo, o sangue de nosso Senhor Jesus Cristo.
1: Enviai o vosso Espírito Santo.
0: Estando para ser entregue, abraçando livremente a paixão, ele tomou o pão, pronunciou a bênção de ação de graças, partiu e deu aos seus discípulos, dizendo: Tomai todos e comei. Isto é o meu corpo que será entregue por vós. Do mesmo modo, ao fim da ceia, ele tomou o cálice em suas mãos e, dando graças novamente, entregou aos seus discípulos, dizendo: Tomai todos e bebei. Este é o cálice do meu sangue, o sangue da nova e eterna aliança, que será derramado por vós e por todos para a remissão dos pecados. Fazei isto em memória de mim.

0: mistério da fé.
1: Anunciamos, Senhor, a vossa morte e proclamamos a vossa ressurreição. Vinde, Senhor Jesus.
0: Celebrando, pois, o memorial da morte, a ressurreição do vosso Filho, nós vos oferecemos, ó Pai, o pão da vida, o cálice da salvação, e vos agradecemos porque nos tornastes dignos de estar aqui na vossa presença e vos servir.
1: Aceitai, ó Senhor, a nossa oferta.
0: Suplicantes vos pedimos que, participando do corpo e sangue de Cristo, sejamos reunidos pelo Espírito Santo num só corpo.
1: O Espírito nos una num só corpo.
0: Lembrai-vos, ó Pai, da vossa Igreja que se faz presente pelo mundo inteiro e aqui convocada no dia glorioso da ascensão, no qual Cristo colocou à direita da vossa glória a nossa frágil natureza humana. Que ela cresça na caridade em comunhão com o Papa Leão XIV, com o nosso arcebispo, seus Peruso, seus auxiliares, bispos do mundo inteiro, presbíteros, diáconos e todos os ministros do vosso povo.
1: Lembrai-vos, ó Pai, da vossa Igreja.
0: Lembrai-vos também da vossa misericórdia dos nossos irmãos e irmãs que adormeceram na esperança da ressurreição. E de todos os que partiram desta vida, acolhei-os junto a vós na luz da vossa face.
1: Concedei-lhes, ó Senhor, a luz eterna.
0: Enfim, nós os pedimos, tende piedade de todos nós, dai-nos participar da vida eterna. Com a Virgem Maria, Mãe de Deus, com São José, seu esposo, apóstolos, São Pio de Pietreutina e todos os santos que neste mundo viveram na vossa amizade, a fim de vos louvarmos e glorificarmos por Jesus Cristo, vosso Filho. Por Cristo, com Cristo em Cristo, a vós, Deus Pai, Todo-Poderoso, na unidade do Espírito Santo, toda honra e toda glória, agora e para sempre.
1: Amém.
0: Com fé, confiança, rezemos juntos a oração que o Senhor nos ensinou.
1: Pai nosso, que estais nos céus, santificado seja o vosso nome. Venha a nós o vosso reino, seja feita a vossa vontade, assim na terra como no céu. O pão nosso de cada dia nos dai hoje, perdoai-nos as nossas ofensas, assim como nós perdoamos a quem nos tem ofendido. E não nos deixeis cair em tentação, mas livrai-nos do mal.
0: Livrai-nos de todos os males, ó Pai, dai-nos hoje a vossa paz. Ajudados pela vossa misericórdia, sejamos sempre livres do pecado e protegidos de todos os perigos enquanto aguardamos a feliz esperança e a vinda do nosso Salvador Jesus Cristo.
1: Vosso é o reino, o poder e a glória para sempre.
0: Senhor Jesus Cristo, dissestes aos vossos apóstolos: eu vos deixo a paz, eu vos dou a minha paz. Não olheis os nossos pecados, mas a fé que anima a vossa Igreja. Dai-lhe, segundo o vosso desejo, a paz e a unidade. Vós que sois Deus com o Pai, o Espírito Santo.
1: Amém.
0: Que a paz de Jesus esteja com todos vocês.
1: O amor de Cristo nos uniu. Cordeiro de Deus, que tirais o pecado do mundo, tende piedade de nós. Cordeiro de Deus, que tirais o pecado do mundo, tende piedade de nós. Cordeiro de Deus, que tirais o pecado do mundo, dai-nos a paz.
0: Quem come a minha carne e bebe meu sangue, permanece em mim e eu nele. Eis o Cordeiro de Deus, que tira o pecado do mundo.
1: Senhor, eu não sou digna de que entreis em minha morada, mas dizei uma palavra e eu serei salva.
2: Glorificado junto do Pai, Cristo continua conosco e se dá como pão da vida. Cantemos.

0: Deus eterno e todo-poderoso, que nos concedeis conviver na terra com os mistérios divinos, fazei que nossos corações se voltem com fervor para o alto, onde está junto de vós a nossa natureza humana, por Cristo nosso Senhor.
1: Amém.
0: Queridos filhos e filhas, é necessário dizer algumas, um pouco da agenda que junho promete. Primeiro, dia 4 é Corpus Christi. Nós teremos ao meio-dia missa aqui, eu estarei presidindo, e faremos o tapete solidário, tragam roupas, cobertores, alimentos. Mais à tarde, estaremos às 14 horas em frente à Catedral Basílica, quando teremos a Corpus Christi da Arquidiocese de Curitiba, missa presidida pelo nosso arcebispo Dom Peruso, auxiliares, e depois a procissão e no final a bênção Nossa Senhora de Salete. Dia 6, eu estarei no retiro no Sagrado Coração de Jesus em Brasília, povo de Brasília, na paróquia Imaculada Conceição de Maria. Programação a partir do meio-dia. Dia 6, retiro espiritual em Brasília. Dia 12 de junho nós teremos o Arraiá do Seu Vigário. Fique atento. Dia 21 eu estarei no Jubileu de Ouro da Diocese de Limeira, no Limeirão, a partir das 13 horas. Dia 27 e 28, 24 horas na presença do Senhor. Também organize a sua caravana e venha participar. Mais informações sobre essa programação você encontra padrereginaldomanzotti.com.br. Nós estamos também com o livro Inabalável. Alguém já adquiriu? 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Vamos à bênção dos objetos. De pé. Deus misericordioso e eterno, abençoai, Senhor, esses objetos que foram feitos para honrar vosso diletíssimo Filho, nosso Senhor Jesus Cristo. Que na terra tenhamos a intercessão e no futuro a glória eterna, por Cristo Senhor nosso.
1: Amém.
0: O Senhor esteja convosco.
1: Ele está no meio de nós.
0: Abençoe-vos Deus Todo-Poderoso por intercessão de Nossa Senhora do Carmo, São Pio de Pietrelcina, nos méritos das Santas Chagas, Pai, Filho e Espírito Santo.
1: Amém.
0: Dai-nos, Senhor, uma fé inabalável. Uma salva de palmas a Nossa Senhora. Uma salva de palmas a Jesus, a Santa Chagas.

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9: Hora certa na Jornal, 9h04. Bom dia!
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9: Opa, bom dia, bom domingo pra você na companhia da nossa Jornal FM 104,1. Você de rádio ligado, você nos acompanhando. Aquele abraço especial, obrigado pela companhia, obrigado pela sintonia. Um domingaço flor de especial para você, dia 17 de maio de 2026. A partir de agora, a música do Rio Grande é destaque para você aqui no seu domingaço de manhã. Na direção geral, seu Tino Scariotti, no departamento comercial, Elton Cramp, Luciano.

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2: Nove horas e sete minutos, 9:07. Bom domingo pra você, obrigado pela companhia. Tempo fechado nesse momento em São Miguel, hein?

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1: César Oliveira e Rogério Melo, aqui no nosso Querência Amada, o seu programa de todos os domingos de manhã, 9h14, a hora certa, 9h14, bom dia, bom domingo. Tem que mandar um abraço pro Mandiada, já que tá acompanhando lá em Erechim, no Rio Grande Amado, che. Eita, Noel, mandar um abraço aqui pro meu amigo Gabriel Olderbrau, lá de Erechim, do Rio Grande do Sul, acompanhando o nosso programa. Aquele abraço, valeu, Gabriel!
2: Buena, che!
1: O Gabriel é lá da Rádio Tchê. Lá da Rádio Tchê de Erechim. Eita, nós! Um abraço pro meu amigo Gabriel, tá acompanhando a programação, já mandou um recadaço aqui no grupo e tá acompanhando o nosso programa também. Aquele abraço, valeu, Gabriel! Aquele abraço, bom dia, bom domingo! E o Pola tá acompanhando também. É, depois de terminar o serviço, né, Pola? Ah. Ô, Pola! Um abraço pro amigo Pola aí, acompanhando a programação também. Lá de Erechim também. É, Pola, velho! Um abraço! Bom domingo pra vocês aí. Obrigado pela companhia aqui na Jornal FM 104,1 de São Miguel do Iguaçu, oeste do Paraná. Valeu, um abraço pra vocês e obrigado pela companhia sempre aqui na nossa programação do Querência Amada. Até às 13, tamo no ar aí com vocês. Você pode mandar o teu zap também e mandando um alô aqui no Zap Zap na Jornal FM. Bora!
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1: 9:17, bom dia.
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1: Opa, voltemos!
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1: Hora certa pra você, 9h21. Bom domingo!
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1: Anderson Jacob de Souza, o bigodaço, a caminho da festa de Santa Rita e acompanhando o nosso Querência Amada por aqui. Ô, bigodão, aquele abraço, meu galo. Obrigado pela sintonia, acompanhando o nosso programa por aqui. Um bom domingo pra ti aí, ó.
8: Buenas, che!
1: Eu, Bigodon, de rádio ligado, acompanhando o nosso programa, ouvindo no alto, hein? E acompanhando o nosso Querência Amada por aqui. Zanoni, Lanchonete Zanoni, tá por aqui também. Alô, Zanoni, aquele abraço. Sidão, tá por aqui também. Alô, Sidão, aquele abraço e aquele bom dia pra você. Pra aquela indiada amiga lá do Erechim. Alô, Gabriel, alô, Pola, pra vocês aí, ó. Escuta essa marca aqui, ó. Eita, aí sim, aí. Aí deu saudade. Ô, meu Deus do céu, 9h22.
8: Buenas,
1: bom domingo pra vocês aí, vamos que vamos. No ritmo do domingão.

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0: 9 horas e 33 minutos, 9h33. Bom domingo pra você aí! Luiz Marenco e Jarry Terres, a música pela Cordiona do Tempo, aqui no nosso Querência Amada, o programa de todos os domingos de manhã. Desejando pra você uma ótima manhã de domingo, mandando um abraço aqui pra Maio. O pessoal tá entrando na conexão aí lá de Erechim, no Rio Grande Amado. O pessoal tá aderindo à programação aqui do nosso Querência Amada. Agora o Clériton ligou o aplicativo lá também e tá bombando lá, né? Aê, Clériton, velho! Só que o Clériton não é do Erechim. O Clériton, ele morou no Erechim e agora tá em Santa Catarina, né, tia? E é nascido aqui no Paraná. Olha só como viajou esse homem, hein? Alô, Clériton, aquele abraço pro amigo Pola também. Alô, Pola, um abraço. E pro Gabriel também. Então, de rádio ligado lá e acompanhando o nosso Querência Amada por aqui. Um abraço pro amigo Clériton, pro Pola e também pro Gabriel lá da rádio Tia Erechim, lá de Erechim, no Rio Grande Amado, e acompanhando o nosso programa por aqui também, tá certo? Um abraço aqui também pro amigo Mauro Dondossola. Alô, Mauro, aquele abraço. Mauro Dondossola Cassol. Deu boa ali, ó. Achou? Achou a rádio ali, ó. Achou a rádio no FM. Tava no AM ainda e agora que a gente concluiu a migração, né? Já conseguiu achar no FM ali também, 104.1. Um abraço aí pro amigo Mauro e obrigado pela sintonia sempre. Por aqui também, amiga Marlene Rocha acompanhando o nosso programa. Alô, Marlene, aquele abraço, bom dia, bom domingo pra você. O Lão também de rádio ligado acompanhando no alto também, 104.1, cravado no carro do amigo Lão. Alô, Lão, aquele abraço e obrigado pela companhia sempre, tá certo? Amigo Carlos Tomasi, Laranjita, acompanhando a programação. Alô, Carlão, aquele abraço, bom dia, bom domingo. Por aqui também, Andrezinho manda uma música pro Cello Adamante, que tá de aniversário hoje. Ô, Cello, parabéns, meu galo, velho. Parabéns, muitos e muitos anos de vida, dos pais Hélio e da Dona Maria também, dos irmãos, cunhadas, sobrinhos, cunhado e toda a família, desejando a ele muitos e muitos anos de vida, meu amigão do peito e do coração, Marcelão Adamante, o Cello. Alô, Cello, aquele abraço e um bom domingo pra você. Parabéns, parabéns e muitos anos de vida. Bom dia aí pro Cellão, completando hoje mais um ano de vida. Valeu, Cello, aquele abraço. Homenageando também minha filhada, Dona Isadora Kramp, completando hoje mais um ano de vida também. Alô, Isadora, um beijo do padrinho pra você, do Mano Augusto, do pai Welton, da mãe da Dona Ângela, dos avós do seu Gelsi, da Dona Cristina, da tia Dona Angélica também, né, tia? Aquele abraço. E da avó Dona Nair também. Parabéns, parabéns pra minha filhada Isadora Kramp, que hoje completa mais um ano de vida. Um beijão do padrinho pra você, tá bom, Isadora? Aquele abraço. Maicão Gamba tá por aqui também. Alô, Maicão, aquele abraço, bom dia e um bom domingo pra você. Nova Brasília acompanhando a programação. Seu Assilo Severo também já tá por aqui. 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
0: Opa, de volta!
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0: Hora certa pra você, 9h43.
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0: 9h43, 9h43, para você que tá de chimarrão na mão ainda, acompanhando nossa primeira hora de comunicação por aqui, vamos até às 13 com as melhores do Pampa Gaúcho, com as melhores do Rio Grande para você aqui na programação Jornal FM, tá certo? Acelo Severo, como é que tá por aí, tchê?
12: Andrezinho aqui é de São Jorge Severo.
8: Faz tempo que eu não peço pra ti, toca churrasco, bom, chimarrão, fandango, trago e mulher.
0: Essa é
8: pra
0: boa.
8: Todo nós de São Jorge, São Miguel, tá?
0: Beleza.
8: E pra todos que estão assistindo, tá?
0: Show.
8: E parabéns pro teu programa de domingo cedo aí, tá?
0: Obrigado.
8: É uma beleza pra gente tá assistindo vocês aí, tá? Certo? Obrigado se for atendido.
0: Valeu, seu Vacilo, um abraço. Quando começar as fandangueiras, a partir das 10, a gente vai tocar pra você, tá bom, seu Vacilo? Agora, por enquanto, vamos num ritmozinho mais tranquilo. Pra você que tá tomando aquele mate, tá em volta do fogão a lenha, tá preparando a costela pra pôr no fogo, vamos devagarito agora até umas 10. Depois das 10, a gente abre as fandangueiras com É Disso Que o Velho Gosta, da Berenice Zambuja. Clair Marchioro, Serra do Mico acompanhando a programação. Aquele abraço, bom domingo pra dona Clair e pro seu Ari também. Bom dia, bom domingo pra vocês aí. A Tereza Miglioli, aquele abraço, seu Nino. São Lourenço, acompanhando a programação, e aquele abraço e aquele domingaço especial de primeira pra você, acompanhando a nossa Jornal FM. Manda o zap aí!
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0: Bora! 9:45, Pedro Hortaça!

0: Opa, 9 horas e 56 minutos, os monarcas gineteando temporal aqui no nosso programa Querência Amada, o seu programa de todos os domingos de manhã, você de rádio ligado, acompanhando sempre a programação por aqui. Aquele abraço especial, hein? Bora! 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
1: Opa, 10 e 4.
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1: Agora sim é a hora certa, então. 10 e 4, bom dia.
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1: Bora para frente então, 10h05, a hora certa. Meu amigo que está acompanhando o seu asilo pediu o É Disso Que o Velho Gosta. Vamos tocar agora para você, abrindo as fandangueiras.

programa ali no bairro Floresta. Falhou a internet também, né? Não escutaram o recado. Vamos mandar de novo então aqui. Alô, Claito, Dona Neca, aquele abraço. Toda a família aí acompanhando. Fogãozito a lenha, curtindo a programação, ouvindo e fazendo a boia de domingo. Hoje uma boia de panela lá no Claito. Valeu, Claito, aquele abraço. Amigo Noé Moro também, alô, Noé. Toda a família, Uruçanga, acompanhando a programação. Aquele abraço e obrigado pela sintonia sempre. Dona Loreni Arenhart, em Aurora do Iguaçu, também acompanhando o nosso programa. Alô, Dona Loreni, aquele abraço e aquele bom dia. Dona Maria, seu Edemar Pedroso também. Alô, Dona Maria, seu Edemar Pedroso, amigos da Aurora também, acompanhando a programação. Aquele abraço e aquele super domingaço para vocês na companhia da Jornal FM. Pro amigo Geraldo Bonassa, especial de primeira marca, José Cláudio Machado, na autoria do Mauro Moraes. Milonga abaixo do mau tempo.

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0: tem marcação. Epa! Tô no rodeio, arruia! Os monarcas, tô no rodeio aqui no nosso programaço de domingo de manhã, o nosso querência amada, amigo Giovanni tá por aqui, bom dia Andrezinho. Nosso Colorado, ganhamos do Gaúcho, do Renato Gaúcho. Ficou de quatro o Renato Gaúcho, hein? Ah. Eita, nós, segundo o Giovanni aqui, o Grêmio vai se dar mal hoje de novo aqui, né? Ei, Giovanni, que barbaridade. Valeu, Giovanni. Obrigado pela companhia aqui no nosso Querência Amada. Um bom domingo pra ti, meu galo. Obrigado pela sintonia sempre aqui na programação da Jornal FM. Tá certo? Voltamos já.
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0: Opa, de volta.
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0: Hora certa pra você. Bom domingo, 11h25.
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0: Obrigado a todos que estão junto comigo, acompanhando a programação até as 13 horas. A gente toca a programação Gaudéria por aqui, com muita música boa pra você na programação da Rádio Que Faz Amigos, tá certo? Bora de marca buena, tem os Serranos chegando por aqui. Chão batido de quatro costados. Eita, nós! Tá aí a música Cantador de Campanha, tchê! No ritmo do Rio Grande.

0: A hora certa, 11h41. 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
0: Atenção pra hora, 11h44.
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0: De volta por aqui, bom domingo pra você, tem Os Serranos, Bugio dos Bailes, no nosso Querência Amada. Vamos que vamos por aqui.

0: 12 horas, 1 minuto.
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0: Meio-dia e 3.
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0: Começando a quarta e última hora do nosso programa Querência Amada por aqui. Obrigado a todos pelo carinho da audiência. Bom domingo. Tem César Oliveira e Rogério Melo, os loucos lá da fronteira. Vamos que vamos!

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5: Hora certa, 12:20.
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5: Obrigado a todos pela parceria sempre aqui na Jornal FM 104,1. Bora que bora! Tem João Luiz Correia, Fandango em Soledade.

0: Meio-dia e 31, bom almoço pra você!
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0: Hora certa, meio-dia e 34.
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0: Estamos de volta por aqui na companhia da nossa rádio que faz amigos. Tem João Chagas Leite, por quem cantam os cardeais.

0: Segura aí que vem mais sucesso.
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0: agora vou dar uma folga pro corpo velho. Já dancei bastante. 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
1: Meio-dia e 46. Bom almoço pra você.
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1: Atenção pra hora, 12:48.
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1: De volta, último furo do rabicho, na companhia da nossa rádio que faz amigos, tem Tchê Barbaridade, o Rio Grande me criou.

0: Hora certa, 12:56.
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0: Me compete agradecer a sintonia dos senhores e dizer que no próximo domingo, a partir das 9:30 da manhã, se o patrão velho lá de Riba permitir, estaremos de volta com mais um programa Querência Amada. Amanhã às 4 tem Brasil Caboclo para você, as melhores sertanejas e gauchescas do oeste do Paraná. Obrigado a todos pelo carinho da audiência. Voltamos no domingo que vem com Querência Amada e amanhã tem Brasil Caboclo. Às 5 da tarde também tem a Hora do Mate amanhã. Fechamos com a música que leva o nome do programa, na voz do grande Carlos Magrão, Querência Amada, tchê. Um abraço, buenas e até por lá!

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0: Henrique Rodrigo, que tá aqui com você. Deus,
1: obrigado.
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2: 3 e 1.
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0: 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Ok.
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3: Bruno Marrone e Diego Vitor Hugo.

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2: Felipe Araújo, de um jeito um tanto quanto diferente. Mais ou menos assim, ó.

0: Alô, Cezinha, o que nós vamos fazer com o coração?
1: É, João, vamos ter que dar esse coração nosso de graça mesmo, viu?
2: Valeu, galera!
1: Obrigado, João Bosco e Vinícius.

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2: João Neto e Frederico, desce pra cá, moçada, a casa tá liberada.
3: É mesmo, César e Alessandro.
4: Tô chegando com a galera, então, vamos botar pra quebrar aí?
5: Vocês não esquecem as pingando.

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2: Bate na palma da mão. Tchau, tchau, tchau, tchau. Gustavo Lima e Henrique Diego.
3: Você vai!

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